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2: 8 e 4.

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1: Muito bem, Clube do Bidu, dona de casa. É, minhas amigas de cuida do lar, meus amigos do lar também. 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

0: no Bidu, fala comigo, boa noite, boa noite.
1: Boa noite, boa noite, Claudio Bidu, boa noite. Tamo junto, hein, misturado. Tô feliz, tô na top. Mário Aparecido,
0: seu da Mário.
1: Monte Alegre. Tamo junto, filho. Tamo junto.
0: Jardim

0: Boa noite, amigo Cláudio Bidu. Estamos por cá na escuta da programação. Programa do Bidu.
1: Obrigado aí pelo carinho.
0: É isso aí, Bidu. Tô feliz, estou na top.
1: Grande Beto.
0: Um abraço, nego velho. Tamo junto nisso lá. Bom dia, é isso aí.
1: Beto, me fala uma coisa aqui pra mim, Beto. Você encheu a cara sexta-feira lá, Beto. Como todas. Você viu? O Renan Raí canta demais, hein, Beto? Tá louco, menino, por lá, é. Vamos lá, gente, 8h05.

Heitor, lá do Lagoa Restaurante, ligado à Rede Top FM, meu amigo Heitor das Antigas, grande Heitor, tá por lá ligado na Top FM, junto com a família, e a dona Cleusa Souza, lá de Newark. Alô, dona Cleusa, como é que tá por aí, Cleusa? Hã? Como é que tá essa quarta-feira aí? Olha, tão tratando bem, minha amiga. Hã? O Heitor costuma a tratar bem os convidados, viu? Gente boa, vai

consumidor. Eita! Ah, como é que tá por aí? Traga muita chuva, então. Tá louco, rapaz. Choveu demais em Campo Grande. Tá chovendo no estado também, viu? Vamos lá, são 8 horas e 15, noite gostosa de quarta-feira. Ah, Dalvan, agora ou nunca.

0: problema.
1: Olha, são 8h18, quem tá comigo? Quem tá nessa noite gostosa de quarta-feira? Quem tá ouvindo o Bidu, fala comigo. Boa noite.
2: Boa noite, Bidu.
1: Boa noite.
2: A primeira Tereza Belo Rancho sempre na audiência, estreando a programação.
1: Como é que tá você?
2: Tudo bom, quarta-feira pra todos nós, que Deus abençoe sempre. Coloca meu nome aí no sorteio.
1: No sorteio.
2: Tô feliz, tô na

aí, você que é do interior, quer participar? Nós temos hoje uma cesta da SS em cesta básica no sorteio. Vocês podem participar sim, tá? Vai mandando mensagem aí no 99218-8550. Se caro vocês ganhar, vamos mandar pra vocês. Pode ficar tranquilo. Bom, vocês vêm buscar. O importante é você participar. Isso que é gostoso, que é gratificante.

0: Cleusa. Como é que tá por aí? Ah, vai ter o que de bom pra comer mais tarde aí? Já comeram? Ah, não. Tá cedo, 8h19. Já que eu volto com mais na toca, segura aí. Eu vou ali. E volto.
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1: 8h22. 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

0: seu time.
1: Tem telão lá hoje, viu, gente?
0: É, telão lá hoje. Tá passando Palmeiras.
1: Palmeiras, mais algum time que eu não me lembro, né? Mas todo dia que tu tiver jogo, tem telão pra você curtir de montão lá o seu time favorito. Aonde fica, Bidu? Rua Candelária, pertinho do Lago do Amor, em Campo Grande. O nosso

0: 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Feliz, zona top. Me coloque no sorteio.
1: Tá no sorteio, tá no sorteio.
0: Estamos aqui, tá na agulha da vitrola pra escutar e tchau.
1: Bora, bora, bora, bora.

0: Cabido, boa noite.
1: Boa noite.
0: Manoel Aparecido da Silva, Glória Dourado, meu feliz pela troca, meu apaixonado Santinho. Abraço.
1: Meus amigos de Glória de Dourados, ouvindo pela nossa 98,9.

0: Boa noite, meu amigo Cláudio Bidu. É Somilda Campos, é Sol.
1: Ô Sol, e aí, minha amiga?
0: Marco do Jacinto, ligadinha na top.
1: Tá chovendo aí, Sol?
0: O dia todo.
1: Tá chovendo aí, Sol?
0: Manda nosso nome aí, pro sorteio dessa cesta básica.
1: Tá no sorteio.
0: Bora encher nosso celeiro aqui. Ô, Glória, aí sim, hein? Valeu, sucesso pra ti. Deus te abençoe. Somilda Campos, é Sol. Aqui da Mata de Jacinto.
1: Valeu, Sol!
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1: Olha, se você tiver perto da sua.

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2: 8:37. 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

0: Boa noite.
1: Eu não sou feio.
0: Estou na top.
1: Obrigado aí pela audiência. Quem mais tá ouvindo o Biduzinho?
2: Boa noite, Cláudio Bidu.
1: Boa noite.
2: Tô feliz, tô na top.
1: Isso, isso.
2: Marli, Jardim Noroeste.
1: Ô, Marli, obrigado pelo carinho. Alô, Silene. Ah, tá no sorteio aqui, Silene, do Itamaracá, que ela abreviou aqui, né? E eu não sei o nome dela, agora aceitei, né? É Silene, ela mandou Silene aqui, lá do Itamaracá, ligado. Tá no sorteio sim, minha amiga.
3: Opa, boa noite, Bidu.
1: Aí,
3: boa noite aos ouvintes aí.
1: Como é que tá a vida?
3: A todos.
1: É.
3: Classe. Rapaz, essa música do Dalvan aí, né?
1: É, agora ou nunca, né?
3: Muito bonita.
1: Bonita mesmo.
3: É, gostaria de pedir uma outra aí,
1: lança,
3: se possível,
1: lança,
3: né?
1: Nossa, boa.
3: É, Utopia.
1: Utopia.
3: Ou Massa Falida.
1: Opa, essa música é boa,
3: pra tocar aí.
1: Amanhã eu toco.
3: Agradeço. E se tiver
1: amanhã eu
3: aquele
1: toco.
3: R$500 no Pix aí, manda aí pra eu também. Preciso desse.
1: É.
3: Esse Pix aí.
1: É,
3: um abraço a todos, a paz de Deus.
1: Aí.
3: Deus abençoe a todos.
1: Obrigado aí, José Silvano, pelo carinho. DJ Chiclete na parada.
4: Boa noite, meu amigo Cláudio Bidu. Tô feliz, tô na top. Tá chovendo aí?
1: Aqui tá chovendo, rapaz.
4: Aqui no Monte Líbano tá caindo uma chuva, meu amigo.
1: É mesmo, gente.
4: Acho que em toda a capital morena, Campo Grande. Boa noite, parabéns pelo programa. Fique com Deus.
1: Tamo
4: tô
1: junto.
4: Feliz, tô na top.
1: Sempre. Tchau, tchau, tchau. Gente, vamos. É o seguinte, vamos sortear então. Da sexta, da SS, sexta base. Vamos sorteando, já deu, né? Quem mandou mensagem, mandou. Quem não mandar, só amanhã agora, né? Então, sou os clarins, Abidu. Olha, uma cesta da SS, cesta básica. Agora vamos sortear o nome primeiro, tá, gente? E vai concorrer com quem? Com a Beatriz da Vila Marli. Vamos lá, vamos lá, vamos lá, vamos lá. Roda esse computador aí, Bidu. Roda, roda, roda. Pra todo mundo poder concorrer aí a cesta da SS Cesta Básica. 99170-2050. Pra você pedir sua cesta. Chega.

Olha quem vai concorrer junto com a minha amiga Beatriz. É o Beto do Jardim Guanandi. Olha, Jardim não, bairro Guanandi, né? Alô, Beto! O final do telefone dele é o 3335. Olha, então tá no sorteio de hoje, da sexta, a Beatriz Vila Marli. Com o grande telefone dela é o, né, é o 4009, foi sorteada ontem. E hoje acabei de sortear nosso amigo Beto.

coração. Pronto, Bidu? Olha, quem vai mandar mensagem agora aqui pra mim, o nosso telefone 992-188-650 vai ser a Beatriz da Vila Marli. O telefone dela é o 4009, ela que foi sorteada ontem.

0: Vocês estão na escuta, hein? Aí sim, hein? Rasgando o chute no asfalto, né? Ai, valeu, irmão. Tamo junto. Tô feliz, olha, que era top.
1: Nossa amiga aqui, nossa amiga, a Beatriz Vila Marli, não confirmou a audiência. Né? Ela não confirmou.

0: FM, essa casa que leva pra você a boa música, notícia, informação o tempo todo. E claro, ouvinte sempre em primeiro lugar aqui na Top. Porque tô feliz, tô na onde? Tô na Top, claro. Liga aí meu trenzinho aqui, né, gente? Não dá pra tocar mais nada aqui, não? Ah, não, tá sim. Dá pra tocar uma música ainda aqui, né, Pedro? 5 pras 9. Tchau, gente, a minha última de hoje, ai, gente linda.
1: Vamos atravessar o sertão de Mato Grosso.
0: Moreno e Moreninho, mata a saudade. Meu boiadeiro, tchau, fica.

0: Bidu fica por aqui, mas amanhã tem mais música, mais alegria e muito mais participação. Obrigado pela companhia, pela audiência e por fazer parte deste clube. Clube do Bidu, a sua noite é aqui.
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0: Brasil. As notícias do governo federal que movimentaram o país no dia de hoje.
1: Olá, boa noite.
2: Boa noite para você que nos acompanha em todo o país.
1: Quarta-feira, 14 de outubro de 2026.
2: Vamos aos destaques do dia.
1: Brasil regulamenta marco legal dos jogos eletrônicos.
2: Ideia é estimular a inovação, a formação profissional e fortalecer a produção brasileira de games.
1: Nova regra traz ainda plataforma pública e gratuita para catalogar, divulgar e promover jogos nacionais. Graziele Bezerra.
3: E para ampliar a formação de profissionais para a indústria de jogos eletrônicos, o Ministério da Educação vai ofertar vagas para cursos de graduação na área de jogos digitais.
2: Outubro Rosa alerta para a prevenção do câncer de mama.
1: Agora, planos de saúde devem cobrir mamografia quando houver indicação clínica, mesmo antes dos 40 anos. Luana Karen.
4: A mamografia é o melhor exame para detecção precoce do câncer de mama. A partir dos 40 anos, as mulheres devem fazer mamografia anualmente.
2: Micro e pequenas empresas devem ficar atentas aos prazos para escolher o regime tributário de 2027.
1: Quem deseja entrar ou retornar ao Simples Nacional tem até amanhã para solicitar a opção.
2: Ainda tem dúvidas? Vamos falar da mudança e opções para você saber o que é melhor para o seu negócio.
1: Hoje na apresentação da Voz do Brasil, Luciano Seixas e Mariana Jungmann.
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1: Computadores, consoles, celulares, por todos esses meios é possível ter acesso a algum jogo eletrônico.
2: E para desenvolver esses games, que muitas vezes consomem horas da nossa atenção, é preciso juntar muita arte à tecnologia.
1: E todo esse trabalho agora faz parte do marco legal dos jogos eletrônicos, que vai regulamentar o setor.
3: O governo assinou nesta quarta-feira o decreto que regulamenta o marco legal dos jogos eletrônicos no país. A medida amplia o fomento ao setor, incentiva a formação de profissionais e promove os jogos brasileiros dentro e fora do país. O Brasil é o maior mercado latino-americano de games e está em quinto lugar no ranking de população online, com uma estimativa de 105 milhões de jogadores, segundo dados da Abra Games, a Associação Brasileira das Desenvolvedoras de Jogos Digitais Eletrônicos. O presidente da associação, Rodrigo Terra, acredita que a regulamentação vai ampliar o mercado e contribuir com a economia.
5: A pauta de videogame é uma pauta transversal, ela é pauta de cultura, mas ela é pauta de tecnologia, ela é pauta de desenvolvimento econômico e comércio. E é pauta também da fazenda, da receita. Só que agora a gente começa também a jornada, a próxima fase, né? O próximo boss fight é a gente poder categorizar tributariamente, né? Como é que vai ser agora esse setor, que agora ele é reconhecido como um setor único, não só atrelado à tecnologia, como é hoje também.
3: Dados da pesquisa Game Brasil, divulgada neste ano, apontam que cerca de 36% dos que consomem games no Brasil têm entre 14 e 29 anos. Outro recorte mostra que 25 milhões de gamers têm algum tipo de deficiência. Para o criador de conteúdos, Fabrício Ferreira, da Able Gamers Brasil, ONG voltada para a acessibilidade em jogos eletrônicos, a regulamentação e o fomento previstos no decreto vão contribuir para a acessibilidade no setor.
6: A gente fala muito sobre videogames, sobre jogos como um mercado pela questão do dinheiro financeiro, a gente fala muito sobre arte, mas o videogame hoje, ele é uma ferramenta muito forte de socialização. A gente tem uma grande parte da população PCD no Brasil que muitas vezes não pode sair de casa. E os videogames, ele além de ser uma forma de arte, ele também permite que essa pessoa viva experiências que muitas vezes a gente nem dá bola para essas experiências. É algo cotidiano pra gente.
3: A ministra da Cultura, Margarete Menezes, afirma que os jogos eletrônicos deixam de ser considerados apenas softwares e passam a ser vistos como produtos culturais.
7: E essa é uma mudança fundamental porque permite que os jogos brasileiros acessem instrumentos de fomento já consolidados, como a Lei do Audiovisual, a Lei Rouanet, o Fundo Setorial do Audiovisual, além de reconhecer o seu papel na educação, na saúde, na formação de juventudes e na qualificação profissional na geração de emprego e renda.
3: O decreto institui ainda

0: o Game Brasil, plataforma pública e gratuita para catalogar, divulgar e promover jogos brasileiros, indicando onde estão disponíveis. E para ampliar a formação de profissionais para a indústria de jogos eletrônicos, o Ministério da Educação vai ofertar, a partir do ano que vem, 230 vagas para cursos de graduação na área de jogos digitais em 5 universidades federais nas 5 regiões do país. Reportagem Graziele Bezerra.
1: Em 2027, a reforma tributária entra numa nova fase.
2: É quando as microempresas e as empresas de pequeno porte começam a recolher a contribuição sobre bens e serviços, CBS, e o imposto sobre bens e serviços, IBS.
1: Entre os prazos estabelecidos, um vence amanhã, dia 15 de outubro. É quando os empresários devem informar se desejam permanecer ou optar pelo Simples Nacional, o atual sistema para o recolhimento de tributos.
2: Para explicar melhor essas mudanças, a gente conversa agora com o repórter Nazi Brum. Boa noite, Nazi.
3: Olá, boa noite, Mariana, Luciano, e boa noite, ouvintes da Voz do Brasil. Pois é, a reforma tributária deve ser concluída em 2033. Mas a partir de 2027, as microempresas e empresas de pequeno porte começam a recolher o IBS e o CBS, que vão substituir 5 impostos: PIS, COFINS, IPI, ICMS e ISS. O primeiro passo para isso é que essas empresas optem até amanhã pelo Simples Nacional, um sistema que já existe, que facilita o pagamento de impostos. Após isso, as empresas que estiverem no Simples Nacional vão optar se desejam pagar o IBS e o CBS dentro do Simples ou de forma separada. E essa opção deve ser feita até o dia 30 de outubro.
1: Agora, isso quer dizer então, Nazi, que as empresas, as microempresas e as empresas de pequeno porte vão poder pagar esses dois impostos de duas formas diferentes?
3: Exatamente, Mariana. E o coordenador de tributos sobre a renda, patrimônio e opções financeiras da Receita Federal, Gustavo Salton, falou um pouco sobre essas mudanças.
4: Simples Nacional, ele não acabou, ele continua sendo um regime fundamental para as micro e pequenas empresas. A grande novidade da reforma tributária é que o empresário passa a decidir se prefere manter o IBS e CBS dentro do DAS ou se prefere no regime regular de débitos e créditos. Então, estamos nesse período agora super importante de opções e decisões de todo mundo, né? Para que todos consigam fazer essas decisões que melhor podem fruir desse novo mundo tributário que a gente vai ter agora.
3: Olha, o empresário que optar pagar o IBS e CBS fora do Simples Nacional estará aderindo automaticamente ao Simples Nacional híbrido e o pagamento será feito dentro do regime regular. Sobre esse assunto, a gente tem aqui a dúvida de um ouvinte. Vamos ouvir.
5: Olá, boa noite. O meu nome é Iraneia Rego. Eu trabalho no ramo de moda, eu vendo roupa e eu queria fazer uma pergunta. Quem já é do Simples e possui algum termo de exclusão, precisa fazer a opção novamente?
3: Pois é, quem vai responder é o coordenador da Receita Federal, Gustavo Salton.
4: Precisa sanar eventual problema que teve com o Simples Nacional e possui agora até 15 de outubro para fazer novamente essa opção para o ano que vem, após ter sanado eventual situação que ficou impeditiva para o regime.
3: O Gustavo Salton também vai responder a uma dúvida da Sandra Júlia. Ela é dona de um salão de beleza, trabalha direto com o consumidor e também com outras empresas. E ela quer saber qual sistema é mais vantajoso para pagar os novos tributos.
6: Eu estou meio perdida. Se eu fico só no Simples Nacional ou se compensa para mim mudar para outro sistema ou ficar só no Simples ou ter os dois, eu não sei.
4: Geralmente, as empresas que tratam diretamente com o consumidor final, elas vão fruir melhor do Simples puro, que a gente chama, né? No entanto, é necessário verificar o caso concreto, quem são os seus fornecedores, parceiros e clientes, para ter certeza a respeito do que vale mais a pena. Então, muito importante aí cada um fazer a sua conta, né? Tem uma conta individual aí de cada empresa que é importante cada um estar atento.
3: Então, Mariana, Luciano, para resumir, microempresas e empresas de pequeno porte têm até amanhã para optar pelo Simples Nacional e até o dia 30 de outubro para decidir se pagam os novos tributos dentro desse sistema ou pelo método convencional.
2: Nazi, e se após fazer a opção o empresário mudar de ideia, ele pode desistir?
3: Pode sim, Luciano. O sistema vai abrir um prazo específico de 3 de novembro a 20 de dezembro de 2026 para que qualquer pessoa desista da opção feita, tanto para o Simples Nacional quanto para o sistema híbrido. E o contribuinte pode tirar todas as dúvidas sobre esse processo na Receita Federal. Basta ter uma conta na plataforma gov.br e entrar em servicos.receitafederal.gov.br. Mariana, Luciano.
1: Obrigada, Nazi Brum, pelas informações ao vivo aqui na Voz do Brasil.
2: Quer saber quanto sua rede de ensino tem previsto para investir na educação?
1: O painel de financiamento do novo PAR foi atualizado e agora também traz informações sobre os repasses do Fundeb, o Fundo de Manutenção e Desenvolvimento da Educação Básica e de Valorização dos Profissionais da Educação. Feitos esses repasses feitos nos últimos 12 meses.
2: Pela plataforma é possível consultar os recursos previstos para cada rede, acompanhar receitas e despesas da educação básica e verificar os saldos de programas.
7: Você sabia que é possível consultar informações do Fundeb de forma rápida e prática? O Ministério da Educação acabou de atualizar o painel de financiamento do novo plano de ações articuladas, o novo PAR. Agora é possível acompanhar pela plataforma os valores previstos para cada rede de ensino, considerando fontes como o Fundeb, o Fundo de Manutenção e Desenvolvimento da Educação Básica e de Valorização dos Profissionais da Educação, o Salário Educação e as receitas vinculadas ao mínimo constitucional destinado à manutenção e ao desenvolvimento do ensino. Com a última atualização, o novo PAR apresenta informações da Secretaria do Tesouro Nacional sobre os repasses do Fundeb efetivados nos últimos 12 meses. Além disso, a ferramenta também permite acompanhar a evolução das receitas e das despesas relacionadas à educação básica, bem como dos saldos acumulados de programas. O novo PAR reúne dados das principais fontes de financiamento da educação básica por meio de gráficos e tabelas e permite ainda que gestores educacionais, pesquisadores e cidadãos consultem os recursos destinados às redes de ensino e acompanhem a evolução das receitas ao longo do tempo. Todos esses dados podem ser consultados no painel de financiamento do novo plano de ações articuladas, o novo PAR, disponível em novopar.mec.gov.br. Locução, Júlio César de Oliveira. Reportagem, Daniel Duarte.
1: Ministro do Meio Ambiente e Mudança do Clima, João Paulo Capobianco, retornou hoje a Manaus para acompanhar ações de combate aos incêndios florestais no Amazonas.
2: Após sobrevoar as áreas atingidas pelo fogo e reunir-se com autoridades locais, ele falou sobre a situação no estado e os próximos passos.
8: Podemos comemorar porque ainda temos uma situação grave, muito grave ainda, muita fumaça, mas houve uma redução nos eventos de queimadas e incêndios. Portanto, nós temos um movimento positivo e há um indicativo de redução de novos focos. O novo passo agora é a investigação criminal. Nós vamos iniciar uma ação forte de investigação para identificar quem está operando esse conjunto enorme de incêndios e verificar se há uma organização por trás disso e vamos punir aqueles que forem identificados de forma exemplar para que não fique na região uma sensação de impunidade.
1: As ações são realizadas de forma integrada entre órgãos federais, estaduais e municipais para reduzir os impactos ambientais e proteger a população.
2: 330 brigadistas já foram mobilizados para atuar em apoio às equipes do IBAMA, do ICMBio e de outros órgãos federais.
1: Usar a força do futebol para combater a violência contra a mulher.
2: Com esse objetivo foi lançada a campanha Papo de Homem. No futebol, a violência não entra em campo.
9: Em dias de jogos de futebol, os casos de violência contra as mulheres aumentam 27%. Para enfrentar esse problema, o governo federal e a CBF, Confederação Brasileira de Futebol, lançaram a campanha Papo de Homem. No futebol, a violência não entra em campo. A iniciativa convoca a participação de torcedores e jogadores. No vídeo da campanha, estão reunidos jogadores presentes na convocação mais recente da seleção brasileira, como Vini Júnior.
10: No futebol, a violência não entra em campo.
11: E Rayan.
12: Violência contra as mulheres não tem desculpa.
11: A peça foi exibida durante um amistoso entre Brasil e Argentina essa semana em Recife. A proposta da campanha é utilizar a força do futebol para conscientizar o público masculino quanto à prevenção e ao enfrentamento à violência contra mulheres. Foi o que disse o ministro do esporte, Paulo Henrique Cordeiro.
13: São homens, são atletas, são jogadores da seleção brasileira que estão falando de um prisma, estão falando de um lugar de homem. Porque a questão da violência contra a mulher não é um problema sobre as mulheres, mas é um problema sobre os homens. E o homem falando sobre isso impacta, eu tenho certeza, muito mais e pode contribuir decisivamente para que esse estado de coisa possa ser extinto de toda a nossa sociedade.
11: A mensagem também é para quem acha que bebida e raiva justificam uma agressão, alerta o torcedor Marco Polo.
14: De campo, cada um responde por seus atos, fora dele também.
11: A campanha também marca o lançamento do Plano Nacional do Legado Social e Esportivo da Copa do Mundo Feminina FIFA 2027, que estabelece 4 eixos para ampliar a participação de mulheres no futebol. Vale lembrar que mulheres em situação de violência podem buscar orientação e realizar denúncias pelo Ligue 180. Em caso de emergência, devem ligar para o 190 da Polícia Militar. Reportagem Pablo Mundim.
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1: Estamos no Outubro Rosa, mês de prevenção e conscientização sobre o câncer de mama.
2: E mulheres, fiquem de olho. Os planos de saúde são obrigados a cobrir o exame de mamografia, mesmo em mulheres com menos de 40 anos.
1: A medida vale para os casos em que há indicação clínica para o exame.
2: O exame também é oferecido no SUS.
1: Ao tocar os seios, a geóloga e produtora audiovisual Laila Milani sentiu algo diferente. Ela procurou o médico e o diagnóstico foi de um nódulo benigno que precisava ser acompanhado. 6 meses depois, ao retornar para exames, descobriu que o nódulo havia evoluído para câncer de mama. Laila tinha 38 anos e nunca havia feito uma mamografia.
19: Eu não recebi nenhuma informação que abordasse esse assunto, no sentido de que a mamografia feita antes, né, poderia adiantar o meu caso, né, antecipar um diagnóstico, por exemplo.
1: Desde o começo do mês, os planos de saúde não podem mais negar a cobertura de mamografia digital para mulheres com menos de 40 anos que tenham indicação médica para a realização do exame. A mudança foi aprovada pela Agência Nacional de Saúde. Antes, os planos tinham obrigação de cobrir o exame somente para pacientes entre 40 e 69 anos. O presidente da ANS, Wadi Damu, destacou a importância da medida.
20: A partir de agora, deve ser considerada a necessidade clínica de cada paciente. O diagnóstico precoce salva vidas. Quanto mais cedo a doença é identificada, maiores são as chances de sucesso no tratamento e de melhores resultados para os pacientes.
1: De acordo com o presidente da Sociedade Brasileira de Mastologia, Guilherme Novita, a mamografia é o melhor exame para detecção precoce
0: chance do câncer de mama. Segundo ele, a partir dos 40 anos, as mulheres devem fazer mamografia anualmente. Ele explica em quais casos a mamografia antes dos 40 anos é recomendada.
21: Existem pacientes que, por questões de risco, geralmente história familiar de câncer de mama ou ovário, ou história pessoal de câncer de mama, ou lesões pré-cancerígenas, ou história de mutação genética, elas precisam fazer mamografia antes dos 40 anos.
0: Nas últimas décadas, o câncer de mama se manteve como tipo de câncer mais frequente entre as brasileiras, com exceção do câncer de pele não melanoma. Segundo o Ministério da Saúde, hoje, a taxa estimada é de 66 novos casos por 100 mil mulheres. Reportagem Luana Karen.
1: E o Ministério da Saúde apresenta campanha com orientações sobre acesso a consultas, exames e cirurgias pelo SUS.
2: O conteúdo explica como buscar atendimento especializado e apresenta opções de atendimento pelo Sistema Único de Saúde.
22: A dona de casa, Vanusa da Conceição, moradora da Ceilândia, no Distrito Federal, conta que o filho de 14 anos deslocou o joelho enquanto jogava futebol e foi levado a uma unidade básica de saúde. Após o atendimento de emergência, ela conta como foi o processo para que o filho fizesse a ressonância e outros exames específicos.
23: Eu fui até o posto de saúde, a UBS. Por volta de mais ou menos 7 dias, ele foi chamado para poder fazer a ressonância. Já peguei o resultado e agora retornarei ao médico que consultou ele.
22: Para orientar pessoas que precisam de avaliação, acompanhamento, exames ou procedimentos especializados, como Vanusa, o Ministério da Saúde lançou a campanha nacional de atendimento especializado, que reúne informações sobre como buscar consultas, exames e cirurgias pelo SUS. A iniciativa apresenta o passo a passo, desde a entrada da unidade básica de saúde até o atendimento especializado, é o que explica o diretor do Ministério da Saúde, Rodrigo Oliveira.
24: A gente tem duas grandes portas de entrada. Uma porta de entrada são as UPAs e os grandes hospitais de emergência, e também você pode buscar a unidade básica de saúde. É possível em vários locais, através do meu SUS digital, através do WhatsApp ou de outros aplicativos, você buscar atendimento.
22: Os pacientes do Sistema Único de Saúde têm diferentes possibilidades de atendimento. Para uma consulta, por exemplo, não precisam sair de casa. Eles têm à disposição a telesaúde, que permite a realização de teleconsultas e telediagnósticos. A população também pode ser encaminhada para o atendimento nas carretas de saúde, unidades móveis que oferecem serviços especializados em diferentes regiões do país. Essas unidades atendem prioritariamente onde há menor oferta de serviços especializados. Rodrigo Oliveira explica como os pacientes podem ser atendidos nas carretas.
24: Em geral, um paciente que busca uma unidade básica de saúde precisa de uma consulta especializada ou de um exame especializado, como tomografia, ele entra numa fila do município, da região ou do estado. A carreta, quando chega nessa região, ela se conecta a essa fila e faz essa fila andar mais rápido.
22: Outra opção de atendimento especializado pelo SUS é o encaminhamento de pacientes para hospitais privados e filantrópicos. Reportagem Cleide Lopes.
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2: Fique agora com o Minuto do TCU. Em seguida, as notícias do Poder Judiciário e do Congresso Nacional. Boa noite.
1: Boa noite, até amanhã.
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2: Minuto do TCU.
1: O
3: 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O trabalho identificou falhas na divulgação de informações financeiras e na prestação de contas. 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Embora a empresa tenha registrado lucro de mais de R$200 milhões em 2023, algumas atividades tiveram prejuízo, como a fabricação de moedas nacionais, medalhas e selos. O TCU determinou que a Casa da Moeda apresente em até 60 dias plano de ação com prazos, responsáveis e metas para corrigir as falhas. 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
4: 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Você vai ouvir agora notícias do Poder Judiciário.
5: STF decide afastar a inclusão das perdas inflacionárias na correção monetária dos depósitos judiciais.
6: STM realiza seminário sobre a justiça militar e o Tribunal Penal Internacional.
5: Para o STJ, planos de saúde não são obrigados a custear medicamentos à base de canabidiol para tratamento domiciliar.
6: Boa noite. Boa noite, eu sou Marcela Luiz.
5: E eu sou Walter Lima.
6: O Supremo Tribunal Federal decidiu hoje afastar a inclusão dos expurgos inflacionários na correção monetária dos depósitos judiciais.
5: A corte entendeu que a atualização monetária deve observar índices previstos na legislação.
7: Marta, a discussão era para definir se os depósitos de ações judiciais da época dos planos econômicos Bresser, Verão, Collor 1 e 2 têm direito à mesma correção monetária aplicada à caderneta de poupança, chamada de expurgos inflacionários. Esses expurgos correspondem às diferenças de atualização decorrentes de períodos em que os índices utilizados para corrigir valores financeiros não acompanharam integralmente a inflação. No final, prevaleceu o entendimento de que a atualização dos valores deve observar os índices previstos na legislação, sem a incorporação de diferenças decorrentes dos planos econômicos.
6: O Superior Tribunal Militar realiza entre hoje e amanhã em Brasília o seminário Justiça Militar e o Tribunal Penal Internacional, o TPI.
5: O evento reúne especialistas para discutir temas relacionados à atuação do Tribunal Penal Internacional. Marcelo Della Libera.
8: O Tribunal Penal Internacional julga pessoas acusadas de genocídios, crimes contra a humanidade, crimes de guerra e crimes de agressão. O Prêmio Nobel da Paz este ano foi para a jurista Navi Pillay, que já integrou o TPI. A presidente do Superior Tribunal Militar, ministra Maria Elizabeth Teixeira Rocha, avalia com otimismo o trabalho do TPI ao longo de mais de 20 anos de existência.
26: Eu avalio com muito otimismo, porque o Tribunal Penal Internacional foi criado exatamente para que não houvesse a repetição dos tribunais que foram formados para julgar os delitos da Segunda Guerra Mundial. E isso eu acho que é extremamente promissor e garantista, porque dá ao mundo e à sociedade das nações, né, uma estabilidade jurídica para se dizer, né, em conflitos aquilo que se pode e aquilo que não se pode fazer. Porque até uma guerra, que é o horror e a barbárie, tem de haver regras.
8: Entre hoje e amanhã, o STM promove o seminário Justiça Militar e o Tribunal Penal Internacional, Desafios e Perspectivas da Implementação Jurídica do TPI no Brasil. O evento conta com a transmissão ao vivo pelo canal oficial do Tribunal no YouTube.
6: Plano de saúde não é obrigado a custear medicamentos à base de canabidiol para uso domiciliar sem previsão legal ou contratual de cobertura.
5: A conclusão é do STJ. Fátima Uchoa.
27: A exceção à regra
9: André, nos casos expressamente previstos em leis ou normativos específicos. Assim, a mera autorização excepcional de importação concedida pela Anvisa não impõe ao plano de saúde a cobertura obrigatória de tratamento domiciliar com canabidiol. Esse julgamento na segunda sessão sob o regime da relevância da questão federal ocorreu em sessão virtual e é definitivo no âmbito do STJ, pois os ministros reafirmaram jurisprudência consolidada na corte. A decisão passa a valer para processos semelhantes em todo o país. Vale destacar que essa é a primeira vez que o STJ usou a técnica de reafirmação sob o regime da relevância da questão federal.
10: Dois dias de debates sobre sustentabilidade na Justiça do Trabalho.
11: Magistrados, servidores e especialistas vão discutir soluções para uma justiça trabalhista sustentável. Rafael Silva.
12: Entre os assuntos, eles vão falar sobre mudanças climáticas, gestão de resíduos sólidos, descarbonização e a inclusão socioprodutiva de catadores. Também estão em pauta as estratégias para a criação de planos de contingência socioambiental, além da apresentação de projetos desenvolvidos pelos próprios tribunais, o que ajuda a compartilhar boas práticas entre as unidades. O debate reforça o papel das instituições públicas diante do desafio global de atingir o carbono zero.
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10: Uma boa noite.
11: E até amanhã.
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14: Eu sou Paula Groba.
16: E eu sou Humberto Pinheiro.
14: E estes são os destaques de hoje do Jornal do Senado, que começa agora.
16: Senado vota fim da escala 6-1 em primeiro e segundo turno ainda hoje, segundo o presidente Davi Alcolumbre.
14: PEC da segurança avança no Senado com maior integração e fim da saidinha para membros de facções.
16: Projeto garante às mulheres opção de viajar ao lado de outra passageira sem custo extra.
14: Boa noite.
16: Boa noite.
14: A PEC da Segurança Pública avançou no Senado e segue para votação em plenário. A proposta busca reforçar o combate ao crime organizado com ação direta do governo federal e maior integração entre as forças de segurança da União, dos estados e dos municípios.
16: O texto também prevê penas mais rigorosas para integrantes de facções criminosas, inclui o Sistema Único de Segurança Pública na Constituição e permite a criação de polícias municipais para o policiamento ostensivo e comunitário. A PEC foi concluída hoje na Comissão de Constituição e Justiça. Repórter Bruno Lourenço.
27: A Comissão de Constituição e Justiça aprovou a inclusão no texto constitucional do Sistema Único de Segurança Pública. A proposta de emenda à Constituição padroniza diretrizes nacionais e permite a criação de polícias para a guarda comunitária e ostensiva pelas prefeituras. O relator, senador Rogério Carvalho, do PT de Sergipe, acredita que a grande inovação da PEC é colocar a União como a agente atuante e corresponsável no enfrentamento direto ao crime organizado, em cooperação articulada com as polícias estaduais e locais.
28: Agora nós teremos o governo federal como integrante do Sistema Único de Segurança Pública e podendo agir conjuntamente e tendo responsabilidade no combate aos criminosos e no combate ao crime organizado em todo o país, de forma articulada e integrada, Polícia Civil, Polícia Militar.
27: Além da cooperação federativa, o texto prevê fontes de financiamento protegidas contra contingenciamentos orçamentários. Com a aprovação na CCJ, a PEC da Segurança Pública segue agora para análise do plenário do Senado, onde precisará passar por dois turnos de votação antes de poder seguir para promulgação.
14: O senador Espiridião Amin, do PP de Santa Catarina, afirmou que a PEC da Segurança Pública merece atenção especial do governo e do Congresso Nacional. Ele defendeu que a proposta seja analisada ainda nesta legislatura pelos senadores.
16: Na avaliação de Amin, o aperfeiçoamento da proposta vai ajudar a garantir melhores condições de segurança à população brasileira.
29: Que eu creio que deverá merecer de nós, ainda nesta legislatura, a urgência e o aperfeiçoamento necessário.
14: E mulheres poderão ter o direito de escolher viajar ao lado de outra mulher em aviões e ônibus sem pagar nada a mais por isso.
16: É o que prevê um projeto que está na pauta da Comissão de Fiscalização e Controle e Defesa do Consumidor. Consumidor do Senado. A proposta garante essa opção no momento da compra da passagem. Repórter Pedro Pincer.
0: A Comissão de Transparência, Fiscalização e Controle está pronta para votar um projeto de lei que garante às mulheres que viajam sozinhas o direito de optar no ato da compra da passagem em transportes coletivos por assentos ao lado de outras mulheres. O texto já foi aprovado na Comissão de Direitos Humanos. O objetivo é evitar situações de violência durante o trajeto e limitar as situações de vulnerabilidade, além de consolidar o compromisso do Estado com a promoção de políticas de proteção às mulheres em todos os espaços. A autora do projeto, senadora Daniela Ribeiro, do Progressistas da Paraíba, destacou que o assento ao lado de outra mulher não terá custo extra para a passageira nem para as empresas.
15: Essa iniciativa ela visa prevenir casos de assédio e a gente sabe também que previne violência, proporcionando muito mais tranquilidade durante os deslocamentos. Comprovadamente, a vulnerabilidade das mulheres no transporte coletivo é uma realidade.
0: Se aprovada na comissão, a proposta só vai ao plenário caso seja apresentado recurso com esse objetivo.
14: Evitar erros médicos que podem custar a vida de crianças é o objetivo de um projeto que está na pauta da Comissão de Assuntos Sociais do Senado.
16: A proposta busca reforçar a segurança no atendimento infantil e prevenir tragédias como a do menino Benício, que morreu em Manaus após receber uma dose letal de adrenalina. A repórter Raíssa Abreu tem os detalhes.
17: O projeto do senador Eduardo Braga, do MDB do Amazonas, determina que os serviços de atendimento pediátrico tenham sempre um médico especialista. Também estão previstas regras para que os pais ou responsáveis pela criança recebam informações claras sobre seu estado de saúde e apoio psicossocial.
18: Para que um profissional não cometa erros e equívocos, como aconteceu recentemente no meu estado, com o garoto Benício, que ao chegar em um hospital supostamente de excelência no meu estado e ao ser atendido no ambulatório, imagine Vossa Excelência que um profissional da saúde injetou adrenalina na veia de uma criança, o que levou, obviamente, a óbito esta criança.
17: A proposta recebeu o voto favorável da relatora, senadora Damaris Alves, do Republicanos do Distrito Federal. Se aprovada na Comissão de Assuntos Sociais, a proposta segue direto para a Câmara dos Deputados.
14: E a senadora Zenaide Maia, do PSD do Rio Grande do Norte, fez um apelo a pais e aos responsáveis para que vacinem as crianças. Médica, ela alertou para o risco de doenças como o sarampo voltarem a circular, com a possibilidade de complicações graves e até a morte.
16: A senadora destacou que vacinar é um ato de proteção à saúde infantil e que a imunização não deve ser uma questão política, mas uma responsabilidade de todos.
19: Vacinem os seus filhos. Não é possível que a gente continue vendo crianças voltando a ter sarampo. Sarampo é uma doença extremamente grave. Pode matar e pode também deixar sequelas pro resto da vida.
14: Senadores estão reunidos no plenário para discutir a proposta de emenda à Constituição que acaba com a escala 6x1. O texto prevê reduzir a jornada semanal de 44 para 40 horas, sem diminuição dos salários.
16: Segundo o presidente do Senado, Davi Alcolumbre, a votação da PEC em dois turnos está prevista para hoje. O repórter Alexandre Campos traz mais informações.
20: Além de reduzir a jornada sem diminuir salário, a PEC prevê dois dias de folga semanal, sendo um deles preferencialmente aos domingos. Essas regras valerão para os terceirizados que prestam serviços para a administração pública direta e indireta da União, dos estados, do Distrito Federal e dos municípios. No entanto, não serão aplicáveis para os trabalhadores da iniciativa privada que tiverem diploma de curso superior e que receberem um salário maior que 2,5 vezes o teto da Previdência Social, salvo se o empregador, por vontade própria, decidir o contrário. A mudança será gradual. 2 meses depois de sua promulgação, o tempo de trabalho trabalho por semana passará de 44 para 42 horas semanais. Um ano depois da implementação dessa primeira etapa, a jornada vai diminuir para 40 horas. Líder do governo, a senadora Tereza Leitão, do PT de Pernambuco, afirmou que a redução da jornada é uma luta histórica dos brasileiros, construída nas fábricas, comércios, nos serviços, ruas, escolas e até nas redes sociais.
1: Estamos escrevendo este capítulo ao lado de cada trabalhador que acorda antes do sol nascer, de cada mãe e de cada pai que querem acompanhar o crescimento de seus filhos, de quem deseja estudar, cuidar da saúde, encontrar os amigos, estar com a família, descansar, de quem quer simplesmente recuperar o direito de ser dono de parte maior do seu próprio tempo e fazer dele o que quiser.
20: Representante do PL de Santa Catarina, o senador Jorge Seif reconheceu que, por ser um apelo dos trabalhadores, é favorável à redução da jornada. No entanto, ele defende correções futuras no texto, como a desoneração da folha de pagamentos para aliviar o bolso dos empregadores ou até mesmo a flexibilização das relações de trabalho.
2: Então, essa PEC, ela atende em parte o anseio da população, que é trabalhar 5 dias por semana, mas daqui a pouco, com ela operacionalizada, o funcionário vai chegar para o patrão falou assim: olha, eu quero trabalhar um pouco mais, não vai poder. Olha, eu quero fazer mais hora extra porque eu troquei de carro, eu comprei uma geladeira, não vai poder. Então essa PEC é um pouco engessada, mas vamos discutir isso lá na frente e no ano que vem, se necessitar de melhoras, se necessitar de ajustes, nós vamos fazê-lo sem prejudicar a população.
20: Para aqueles empregados sujeitos a regimes diferenciados, como aeronautas, o texto permite que acordo ou convenção de trabalho defina diferentemente a distribuição do tempo de prestação de serviço e o descanso semanal remunerado, assegurados os direitos da PEC.
16: Com edição de Paulo Groba e trabalhos técnicos de Eliseu Caires, o Jornal do Senado fica por aqui. Acompanhe agora as notícias da Câmara dos Deputados. Boa noite.
3: Boa noite e até amanhã.
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7: Comissão debate integração das universidades com o setor produtivo.
21: Deputados criam plano de atenção no SUS às pessoas com epilepsia.
7: Projeto isenta de ICMS a aquisição de próteses mamárias de silicone.
21: Boa noite. Projeto aprovado retira ICMS das próteses mamárias de silicone. Confira os detalhes com Silvia Munhato.
22: A Comissão de Defesa dos Direitos da Mulher aprovou o projeto que concede a isenção do ICMS nas operações de compra de próteses mamárias de silicone destinadas à reconstrução mamária de mulheres que realizaram mastectomia total ou parcial. A relatora na comissão, deputada Érica Hilton, do PSOL de São Paulo, ressaltou que o custo das próteses é alto.
23: Sabendo que a prótese mamária é essencial para a reconstrução da saúde emocional e abalada pelo tratamento do câncer, o projeto facilita os avanços nas etapas do processo de cura definitivo da doença, na medida em que o acesso à prótese mamária será menos oneroso para aquelas que mais necessitam.
22: Pelo texto, a isenção será concedida mediante a apresentação de laudo médico emitido por profissional especializado, atestando a realização da mastectomia, a necessidade do uso de prótese mamária de silicone e a recomendação para a reconstrução. A isenção do ICMS se aplicará tanto para compras realizadas diretamente pelas pacientes, quanto por intermédio de hospitais, clínicas ou centros de reabilitação. O benefício valerá para procedimentos realizados pelo Sistema Único de Saúde, por seguradoras de saúde privadas ou por planos de saúde. A proposta que tira o ICMS das próteses mamárias de silicone será analisada agora pelas comissões de saúde, finanças e tributação e Constituição e Justiça. Para virar lei, precisa ser aprovada pela Câmara e pelo Senado. Da Rádio Câmara de Brasília, Silvia Munhato.
4: Homenagem.
7: Doutor Zacarias Calil, do MDB de Goiás, celebra o Dia do Médico em 18 de outubro, destacando a importância da profissão no cuidado com a vida. Ele ressalta que, além do conhecimento científico e da atualização constante, a medicina exige empatia e compromisso com os pacientes.
21: Doutor Zacarias Calil defende a valorização dos profissionais de saúde, com melhores condições de trabalho e atendimento digno à população. Ele agradece aos colegas de profissão pela dedicação e reforça a importância de manter o compromisso com a saúde e o bem-estar dos brasileiros.
5: saúde.
6: A Câmara analisa medidas para facilitar o atendimento à pessoa com doença renal, incluindo a diminuição da distância entre a residência do paciente e o local da diálise. O repórter Luiz Cláudio Canuto tem as informações.
8: O Brasil tem mais de 150 mil pessoas que fazem diálise, segundo a Sociedade Brasileira de Nefrologia. A demanda pelo tratamento vem crescendo e a hemodiálise é a modalidade predominante. Na Câmara dos Deputados, um projeto visa facilitar o atendimento à pessoa com doença renal crônica por meio da redução da barreira de distância entre o paciente e o atendimento. O texto, já aprovado pela Comissão de Saúde, estabelece que o atendimento ao paciente com doença renal crônica observará as diretrizes de regionalização, hierarquização e integralidade da assistência nos termos da lei e das normas do SUS. Os serviços de saúde poderiam, sempre que clinicamente indicados, dar prioridade a terapias que diminuam a necessidade de deslocamento do paciente, inclusive mediante utilização da diálise peritoneal domiciliar. A diálise peritoneal é um tratamento de substituição da função renal que limpa o sangue usando o peritônio como filtro natural. O peritônio é o revestimento interno do abdômen. A comissão aprovou a redação proposta pela relatora, a deputada Silvia Cristina, do PP de Rondônia. O texto original, do deputado Eduardo da Fonte, do PP de Pernambuco, estabelecia que a clínica de hemodiálise deveria estar no máximo a 50 quilômetros do domicílio do paciente, mas a relatora acha que a fixação de uma distância máxima uniforme é incompatível com a organização regionalizada e hierarquizada do SUS.
9: A gente vê a importância, claro que deveria estar perto, mas a gente não vê orçamento público que dê para faça essas clínicas a cada 50 quilômetros. Então, nós fizemos uma emenda e, graças a Deus, foi aprovada para que cada paciente com indicação nós levássemos a diálise peritoneal, que é em casa, onde o paciente ele tem a oportunidade de fazer esse acompanhamento, né? E que na verdade é muito dolorido, mas em casa, no seu ambiente, que nós temos a certeza que teríamos um resultado ainda melhor.
8: O projeto estabelece que o poder público pode estimular o uso de telesaúde e de monitoramento remoto para acompanhamento clínico de pacientes em terapia renal substitutiva, mas as ações previstas não devem criar despesas obrigatórias ou impor novos encargos administrativos à União. A proposta, que busca facilitar o atendimento à pessoa com doença renal, ainda vai ser votada pelas comissões de Finanças e Tributação e de Constituição e Justiça. Para virar lei, precisa ser aprovada pela Câmara e pelo Senado. Da Rádio Câmara de Brasília, Luiz Cláudio Canuto.
5: Economia.
21: Welter, do PT do Paraná, defende investimentos em habitação popular, saúde e educação. Ele menciona programas como Minha Casa Minha Vida, o financiamento da produção agrícola, o atendimento pelo SAMU e a ampliação das escolas em tempo integral.
6: Welter ressalta a importância de fortalecer a economia e ampliar as oportunidades para os trabalhadores. Na avaliação dele, os avanços sociais dependem da continuidade dos investimentos públicos e de iniciativas que promovam a distribuição de renda e a qualidade de vida da população.
5: Trabalho.
21: Paulão, do PT de Alagoas, ressalta a importância da mobilização dos trabalhadores e da sociedade para a aprovação do fim da escala 6x1. Ele também critica grupos políticos que apenas agora, às vésperas do segundo turno, dizem ser favoráveis à matéria.
6: Segundo Paulão, a aparente mudança de postura não afasta as ameaças aos direitos trabalhistas. Ele aponta riscos em uma possível reforma constitucional que, em sua opinião, é articulada por grandes banqueiros e alerta a população para que se mantenha atenta.
21: Tadeu Venere, do PT do Paraná, critica a mudança de posicionamento de representantes da extrema-direita sobre o fim da escala 6x1. Ele acredita que a modificação seja uma resposta ao temor das mobilizações populares e não uma revisão real de posicionamento.
6: Tadeu Venere questiona os argumentos sobre custos para pequenos negócios e a negociação individual de jornada de trabalho e rechaça também as posições contrárias a medidas sociais, como a anistia de dívidas e a votação de projeto contra a misoginia no Congresso Nacional.
5: Desenvolvimento Regional.
21: Denise Pessoa, do PT do Rio Grande do Sul, agradece o apoio recebido na eleição e se compromete em continuar seu trabalho em prol da saúde e educação e na busca de parcerias com o governo federal para custear a reconstrução no estado.
6: Ao fazer um balanço do mandato atual, Denise Pessoa menciona o campus da UFRGS, um novo aeroporto, o Instituto Federal em Gramado e o curso de medicina da Universidade Federal do Pampa, em Bagé, como principais vitórias. Ela continuará atuando em defesa do SUS e de pautas climáticas.
4: Transportes.
21: Bebeto, do PP do Rio de Janeiro, diz que a mobilidade urbana é uma das prioridades do seu mandato e cobra avanços em obras viárias na Baixada Fluminense. Entre as demandas, segundo ele, estão a construção de uma ligação entre a linha vermelha e a pista expressa da rodovia Presidente Dutra.
6: Bebeto também cobra a continuidade das obras de revitalização da ferrovia da Baixada Fluminense, incluindo a implantação de uma ciclovia entre São João do Meriti e Nova Iguaçu. Ele ainda destaca a importância da duplicação da Serra das Araras para a segurança e a fluidez do tráfego.
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4: Comissões.
21: A Câmara dos Deputados debate uma melhor integração entre universidades federais e setor produtivo. A repórter Agui Pontes tem os detalhes de uma proposta aprovada.
11: A Comissão de Ciência, Tecnologia e Inovação da Câmara dos Deputados aprovou um projeto que busca ampliar a cooperação entre universidades públicas e o setor produtivo. Segundo o autor da proposta, deputado Duda Ramos, do Podemos de Roraima, isso será feito com a criação de um Programa Nacional de Integração Universidade-Indústria. O objetivo é principalmente simplificar as relações entre o ambiente acadêmico e os setores produtivos. Segundo o relator deputado Júlio César Ribeiro, do Republicanos do Distrito Federal, a relação entre empresa e universidades é truncada e pouco funcional.
12: A proposta cria um ambiente muito mais favorável para a integração. Hoje, muitas parcerias deixam de acontecer por causa das burocracias, da insegurança jurídica e da dificuldade de aproximação entre universidades e empresas.
11: Além de intermediar essa relação, a proposta também prevê a criação de metas nacionais. Seriam metas como o número de parcerias firmadas, o volume de recursos captados em projetos, os registros de propriedade intelectual, de tecnologias somadas ao setor e outras formas de exercer impacto regional, social e econômico no setor produtivo. A governança política do Programa Nacional de Integração Universidade-Indústria seria feita em esfera federal. A proposta vai passar pelas comissões de Educação e de Constituição e Justiça. Da Rádio Câmara, de Brasília, Agui Pontes.
4: Educação.
6: Flávio Nogueira, do PT do Piauí, ressalta a importância dos investimentos em educação para ampliar as oportunidades da população. Ele cita a expansão das universidades e dos institutos federais como exemplo de política pública voltada à população mais pobre.
21: Flávio Nogueira considera que o acesso ao ensino superior e à formação técnica devem ser prioridade do poder público. Para o legislador, a oferta de educação gratuita contribui para reduzir as desigualdades sociais, especialmente entre os brasileiros que mais precisam do apoio do Estado.
4: Esporte.
6: A Câmara aprovou a proposta que obriga clubes esportivos a manterem profissionais idôneos e capacitados em alojamentos. A repórter Paula Bittar acompanhou a votação.
0: A Comissão de Constituição e Justiça da Câmara aprovou uma proposta que obriga os clubes esportivos a manterem em período integral nos alojamentos um corpo de profissionais idôneos e capacitados para assistir os jovens atletas em formação. De acordo com o texto aprovado, considera-se idônea a pessoa que trabalha honestamente com observância do dever de cuidado, que cumpre as regras estabelecidas por seus superiores, ou seja, fazendo sempre tudo com muito zelo e responsabilidade. O texto determina que o clube que descumprir a regra da presença de profissionais em período integral nos alojamentos poderá ter o contrato com o atleta em formação cancelado e também poderá ser punido com multa de até R$50 mil, que será dobrada em caso de reincidência. O contrato também poderá ser cancelado se o clube não atender os requisitos de alojamento, alimentação, segurança e higiene adequados. Outra proposta aprovada pela CCJ torna obrigatória a presença de um profissional de educação física em entidades formadoras de atletas e escolinhas de esportes. Tanto essa quanto a que obriga os clubes esportivos a manterem em período integral nos alojamentos um corpo de profissionais idôneos e capacitados para assistir os jovens atletas em formação seguem agora para o Senado. Da Rádio Câmara, de Brasília, Paula Bittar.
13: Eleições.
21: Charles Fernandes, do PSD da Bahia, defende uma reforma política com mandatos de 5 anos e o fim da reeleição para cargos de presidente, governadores e prefeitos. Em sua visão, a medida reduz gastos eleitorais e permite mais foco na gestão pública.
6: O deputado quer também a adoção do voto distrital para aproximar os deputados da população e anuncia que vai se esforçar para aprovar a pauta a partir de 2027. Na opinião de Charles Fernandes, o debate é urgente diante da proximidade das eleições municipais de 2028.
21: General Girão, do PL do Rio Grande do Norte, aponta aumento na intolerância política entre os brasileiros. Congressista defende o respeito às diferenças de opinião no parlamento, alertando para o risco de declarações que possam estimular a violência contra adversários políticos.
6: General Girão relata que seu gabinete no Rio Grande do Norte foi alvo de pichações e adesivos de caráter político. O parlamentar informa que solicitou a análise de imagens de segurança para identificar os responsáveis e que registrou um boletim de ocorrência sobre o fato.
21: Lucas Redecker, do PSD do Rio Grande do Sul, agradece aos eleitores pela renovação do mandato e faz críticas à condução da economia pelo governo federal. Ele questiona o custo de vida e afirma que os preços elevados no supermercado pesam no orçamento das famílias brasileiras.
6: Lucas Redecker também defende a apuração de suspeitas envolvendo integrantes do judiciário e cobra que possíveis irregularidades sejam investigadas. Ele afirma que pretende manter o tema em debate com foco na responsabilização de autoridades e no combate à impunidade.
13: Relações Exteriores.
21: Alice Portugal, do PCdoB da Bahia, defende a soberania nacional diante do que considera uma ameaça de interferência estrangeira nas decisões do Brasil. Ela alerta para o risco de exploração das riquezas minerais por empresas de outros países, sem que os interesses brasileiros sejam priorizados.
6: Alice Portugal critica a possibilidade de acordos que ampliem o controle internacional sobre recursos estratégicos do país. Ela afirma que a proteção do patrimônio nacional e dos direitos da população são fundamentais para que o Brasil preserve sua autonomia.
13: Segurança Pública.
21: Gilmar Machado, do PT de Minas Gerais, comemora o avanço da PEC da Segurança Pública no Senado. O deputado ressalta que a proposta fortalece o combate ao crime organizado ao ampliar a integração entre as forças policiais de todo o país.
6: Gilmar Machado destaca que o texto inclui o Sistema Único de Segurança Pública na Constituição, além de permitir a criação de polícias municipais. A proposta também estabelece mecanismos de financiamento para o setor com o objetivo de ampliar os recursos contra a criminalidade.
13: Votação.
21: plenário da Câmara aprova projeto que institui um programa de atenção integral no Sistema Único de Saúde às pessoas com epilepsia. O repórter Antônio Vital tem as informações.
15: A Câmara dos Deputados aprovou o projeto que cria um programa nacional de atenção integral às pessoas com epilepsia no Sistema Único de Saúde, o SUS. O objetivo do programa é combater o preconceito e proporcionar atendimento integral às pessoas com epilepsia, de modo a reduzir as manifestações clínicas da doença e a ocorrência de sequelas. O projeto apresentado pelo deputado Rui Carneiro, do Podemos da Paraíba, foi modificado pela relatora, deputada Laura Carneiro, do PSD do Rio de Janeiro. O texto aprovado anteriormente pela Comissão de Saúde da Câmara garantia, entre outras coisas, atendimento multiprofissional e especializado, assistência farmacêutica, acesso ao tratamento indicado, inclusive cirúrgico, leitos para internação em enfermarias e UTI, além de acompanhamento especializado à gestante antes e depois do parto. O texto aprovado prevê acesso da pessoa com epilepsia aos serviços de atenção primária, especializada e hospitalar, bem como acesso aos medicamentos incorporados pelo SUS e aos procedimentos terapêuticos e cirúrgicos indicados clinicamente e disponibilizados pelo Sistema Único de Saúde. Prevê ainda ações educativas para divulgar informações e orientações sobre a doença e o treinamento de profissionais da educação e dos transportes públicos para conhecer e reconhecer os sinais de crise epilética e sobre como agir em casos desse tipo. O acordo que resultou na aprovação da proposta, com o apoio do governo, também retirou do texto o artigo que previa horário de serviço especial para trabalhadores em fase de tratamento. A relatora Laura Carneiro explicou que as alterações priorizam a estrutura já existente do SUS, sem criar privilégios.
17: Trata-se de alterações meritórias, porque prioriza a utilização das estruturas já existentes no SUS, que se encontram em permanente evolução e baseiam-se na razoabilidade ao proteger os direitos das pessoas com epilepsia, sem criar privilégios indevidos. Dessa forma, são mantidos os avanços do cuidado integral à saúde desse grupo de pessoas, sem comprometer a igualdade e a justiça social.
15: O projeto que cria o Programa Nacional de Atenção Integral às Pessoas com Epilepsia no SUS agora será analisado pelo Senado. Da Rádio Câmara de Brasília, com informações de Daniele Lessa, Antônio Vital.
13: Últimas notícias.
18: Os deputados iniciaram no final da tarde a análise do projeto do governo federal que aumenta o teto de receita do microempreendedor individual. O texto define um reajuste progressivo do teto da receita bruta anual para enquadramento como MEI para R$ 110 mil em 2027 e R$ 140 mil em 2028.

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15: 10:05.
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17: Muito bem, meninos e meninas, senhoras e senhores, estamos chegando. Segundo a nossa orientação, esse programa não é recomendado para menores de 12 anos, né? Então vai dormir, criançada. Pai Vinha tá chegando para te fazer companhia até meia-noite aqui na Rede Top FM, através da 88.9 Campo Grande e toda a grande região, através do 98.9. Alô, Glória de Dourados e região sul do estadão de Mato Grosso do Sul, diz que a temperatura tá baixa aí nessa área, né? Agradecendo também a audiência e a você que curte a nossa programação através do 102.3 em Caracol, rapaziada do sudoeste do estado de Mato Grosso do Sul, e também a galera que acompanha a nossa programação na região norte de Mato Grosso do Sul, através do 90.9 Camapuã e toda a grande região. Estamos chegando para te fazer companhia. E a partir de agora você participa, interage, pede a sua música, manda o seu alô, manda o seu recado aqui para o Pai Vinha do Rádio através do 992188550. 992188550. Já cheguei, tamo junto.
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17: Bora começar assim, ó. Ave Maria, senhoras e senhores. Hoje vai ser mais um dia daquele de lascar, né? Então vamos começar com o Eduardo Costa, Casa Solidão. Tamo junto, misturado. 992188550.

solidão, Eduardo Costa, começando o fim de noite desta quarta-feira, dia 14, com tudo, senhoras e senhores. Bora! Só as melhores. Hoje vai ser mais uma noite daquela de machucar o coração do cowboy, da cowgirl que acompanha a nossa programação. Pode subir o som aí, DJ. Deixa descer.

0: sei.
1: Enquanto o sol brilhar, Mato Grosso e Matias, mais uma de detonar. É quarta-feira, dia 14 de outubro. Já chegamos na metade do mês.
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1: Bora! Você vai participando aqui com Wesley Paiva. Até meia-noite, estamos juntos. 992188550, pede a sua. Indica o seu sucesso e manda o seu recado nessa noite especial de quarta-feira. Bora!

0: Bruno Marrone, meu jeito de sentir, fechando a nossa primeira sequência musical nessa noite especial de quarta-feira, agradecendo toda a nossa gigantesca audiência, galera de Campo Grande, Cidrolândia, Jaraguari, galera de Terenos, dois irmãos do Buritiga, rapaziada de Cidrolândia curtindo a nossa programação, galera do distrito de Quebra-Coco, como é que vocês estão aí? Muito obrigado pela audiência, pela companhia, vai um alô especial também para todo mundo de Camapuã, a capital do bezerro de qualidade, rapaziada da Pontinha do Coxo, Figueirão, Paraíso das Águas, São Gabriel do Oeste, tá todo mundo ligado aqui no fim de noite, né? Vai um boa noite também, com um gostinho de meiuca da semana, para toda a rapaziada da região sul do estado de Mato Grosso do Sul, Fátima do Sul, Juti, Jati, Glória de Dourados, Deodápolis, Dourados, Douradina, rapaziada que acompanha a nossa programação aí nos distritos também, Couturama. E aí, rapaziada, como é que vocês estão? Tudo top? Alô, galera do 102.3 Caracol, Alto Caracol, Porto Coutinho, Bela Vista, Antônio João, rapaziada, todo mundo curtindo e participando, interagindo dessa noite especial. Noite gostosa de quarta-feira, meio cada semana. Aí um boa noite especial aqui pra quem? Deixa eu ver. A Cidinha. Oi, Cidinha. Boa noite pra você, Aparecida, acompanhando a nossa programação mais uma vez. Boa noite, obrigado pela companhia de sempre. Quem mais? Fala comigo.
1: Fala, Paiva. Boa noite, meu irmão. Tudo bem? Estamos aqui na audiência. Grande abraço.
0: Quem que é aqui, meu irmão? Deixa eu ver se eu reconheço. Doutor Anderson Guimarães, como é que você tá, cara? Tá bom? Grande abraço pra você, tamo junto e misturado, parceiro. Obrigado aí pela sua audiência nessa noite especial de quarta-feira, meio cada semana. Alô, queixada, bruto e rústico, como é que você tá? Você tá bom, cara? Boa noite, Paivinha, sempre ligado com você até meia-noite aqui no Los Angeles. Se der, toca fogão de lenha. Paivinha do céu. Dilúvio é esse? Pois é, rapaz, você viu? Tá de encher o barco lá de dentro. Tem que ficar cuidando o barquinho pra não naufragar, é mole? Você acredita nisso? Abraço pra você aí, tá bom, pescador? Tamo junto, tamo devendo uma pescaria, hein? Bora fazer o seguinte, tá chegando a nossa primeira parada obrigatória, já volto com mais pra você aqui na parada mais gostosa do rádio. Alô, doutor Anderson Guimarães, meu brother.

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17: 10:24.

0: Renan Raí. Hoje. E aí, como é que você tá? Como é que tá a sua quarta-feira? Daqui pra frente, já caminhamos pra mais um final de semana, né? Como tem passado depressa os dias? E a chuva aí? Hã? Aqui tá chovendo de novo. E aí, na sua área, tá chovendo também? Na sua cidade, tá chovendo? No seu bairro, tá chovendo? Fala com o Pai Vendo Rádio, manda o seu recado através do 992188550. Faça que nem a Paula. A Paula já mandou recado, diz que no Iron Ranch tá caindo água. Com força. E aí, rapaziada do Iron Ranch, muito obrigado pela audiência, pela companhia. Tamo junto e misturado. Tamo junto e misturado sempre. Agradecendo a audiência, a companhia. Ó, gente, deixa eu dar um recado de primeira mão aqui pra vocês. Esse recado vai ser a primeira vez que vai ser divulgado. Diz que não era pra divulgar ainda, a gente tava segurando essa informação, mas agora é definitivo, já tá tudo confirmado, vai acontecer o Moto Week de 29 de outubro a 1º de novembro na Feira Central de Campo Grande, o maior encontro de motociclistas da Rota Bioceânica, aí unindo Brasil, Argentina, Peru e Chile. É isso mesmo. O evento vai acontecer na Feira Central de Campo Grande. E de quebra, já foi contratado, já foi confirmado para estar junto nesse evento os incríveis. É mole? Só para você ter uma ideia. É o primeiro recado que eu vou dar para você, viu? De 29 de outubro a 1º de novembro, na Feira Central de Campo Grande Moto Week. A gente vai estar lá junto, mais uma edição aí, mais um evento, né? Primeiro Moto Week na Feira Central de Campo Grande, o maior encontro motociclístico da América, viu, meu jovem? Você não vai ficar de fora dessa, né? Feira Central é o palco, tá marcado, tá confirmado. Os incríveis estarão lá apresentando-se na abertura do evento. É mole?
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0: Tá pensando. Essa Feira Central não brinca na parada não, né? Alô, Cidinha! Cidinha tá dizendo que no Monte Líbano choveu muito. Valeu, Cidinha. Tá chovendo agora aí, Cidinha? Que tá chovendo. Bora com o Zezé de Camargo e Luciana aqui na parada. Pra não pensar em você. É difícil. Mas vamos lá.

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0: 10h46.
6: Pessoal, obrigado pela audiência, pela companhia. Qualquer hora a gente vai pescar junto aí. Esse ano não foi bom pra peixe, não. A pesca vai fechar agora, né? No mês de outubro aí, não é isso mesmo?

0: interpretação de João Bosco e Vinícius. Esse é o seu fim de noite, o último programa do dia ou da noite, né?
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0: Fagner, só na Top Meus Pedaços, Rio Negro e Solimões aqui na parada. E olha, já se foi, né? O primeiro jogo aí da ida da Conmebol Libertadores entre Fluminense e Palmeiras hoje, que aconteceu no Maraca, rapaz, lotado. Fluminense perdeu aí. O Palmeiras bateu o Fluminense por 2-1. Fluminense 1, Palmeiras 2, rapaz. O jogo de volta acontece na próxima quarta-feira, lá na casa do Palmeiras, né? Palmeiras saiu na frente aí na semifinal. E aí, os palmeirenses de plantão, tão felizes? Hã? Manda um alô especial pra todos os palmeirenses aí, tamo junto e misturado. Bora que bora, senhoras e senhores. Deixa eu ver aqui o pedido. Papo de escola monetário e financeiro. Eu acho que eu não tenho essa música aqui não, tá bom, minha amiga Cidinha? Vou dar uma procurada, mas acho que não tenho não. Mas vamos lá. Deixa eu ver aqui. Agradecendo aí a audiência, a companhia. Paivinha, como é que é o nome da sua filha que fala pra... Que fala, como é que é? Que fala pra nós? Qual delas? Ó, se for a caçula, é a Giovana, né? Se for a mais velha, é a Thaís. Se for a do meio, é a Vitória. Aí você quer saber o dos meninos também? É bom não, senão vai ficar até meia-noite aqui. Ai, ai, ai.
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0: Bora. Mais uma de lascar. A Giovana Paiva, dona Ariane. A Giovana é minha caçula. Bora lá, diz que vai fazer faculdade de publicidade e marketing. Eu falei, não faz isso não.

0: Correio Parada Dura, amaremos mais uma pancada aqui na sua rede Top FM nessa noite especial de quarta-feira. Bora atender pedido musical aqui, a galera chegando junto no pé do eito. A Adriana falou assim: eu queria saber que cachaça o Mirosmar tava tomando quando decidiu compor e gravar essa moda aqui, ó. Presta atenção, senhoras e senhores, essa de lascar. Essa tem que pensar que tipo de cachaça ele bebe, esse cara, viu? Esse cara não existe, não. Acho que é de outro mundo. Tá na lista aí, né? Mirosmar, Eduardo Costa, Bruno, do Bruno Marrone.
1: Acreditei demais naquele.
0: Não são desse padrão.

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5: 11:04.

0: Vitor e Léo, 10 minutos longe de você. É a última hora do fim de noite desta quarta-feira, senhoras e senhores, meninos e meninas. Bora que bora! Ouvir a nossa audiência, a galera curtindo e acompanhando a nossa programação. Deixa eu ver quem fala, com o pai Vinha.
1: Oi, pai, meu nome é Fábio. Fábio? Da 87,9. Toca a música pra mim aí, ó. É Trio Parada Dura, Chuva de Mulher, o nome da música. E eu vou oferecer a música pra Rede Top FM de Camapuã e de Campo Grande. Tô feliz, tô na top.
0: Beleza, tá, Fábio, como é que você tá? O Fábio Carinhoso de Camapuã curtindo a nossa programação. É comunicador aí no município também, né? Oferecendo pra todo mundo que está curtindo a programação aí na Top FM Camapuã e Top FM Campo Grande também. Tem mais participação, quem fala?
2: Fala, pai Vinha, boa noite.
0: Boa noite.
2: Que noite, hein, velho?
0: Boa, né?
2: Desse jeito, você fã número um. Toda noite tô ligado aqui em JTI.
0: Seja bem-vindo.
2: BR-376. O pai Vinha, eu ouvi muito uma música lá no nosso Love Line.
0: Love Line, cara, tô com saudade já.
2: Sandra Sá, Sábado. Tem como tocar aí ou não?
0: Rapaz, Sandra.
2: Se não tiver, sapé com Sérgio Reis aí.
0: Sábado.
2: Menino da Gaita. Um abraço, boa noite, tamo junto.
0: Vou falar um negócio pra você,
2: ligado, velho.
0: Sábado com Sandra de Sá é lindíssima, mas nessa programação aqui só sertanejo, tá bom, meu irmão? Mas já que você pediu uma outra opção, a gente vai atender, tá bom, Pedrão? Você

Começando mais uma sequência musical aqui no seu fim de noite. Bora! Tamo junto e misturado. Galera participando e interagindo aí no interior do estado de Mato Grosso do Sul. Muito obrigado pela companhia nessa noite especial de quarta-feira. Galera da capital Campo Grande, você que não está no estado de Mato Grosso do Sul, muito obrigado pela audiência. Galera que está nas rodovias estaduais e federais, de repente você pegou a sintonia, tá um paivinho aqui. Boa noite pra você, tá bom? Cuidado na estrada, bateu aquele sono, para, descansa. Depois você segue viagem com segurança, principalmente se você tiver com a sua família, né? Seu bem mais precioso. Cuida bem do seu tesouro aí, tá bom? Cuidado redobrado na estrada, você que acompanha a nossa programação nas rodovias estaduais e federais do estadão de Mato Grosso do Sul. Tamo junto. Tá chegando aqui mais uma parada obrigatória, já eu volto com mais aqui nessa programação gostosa de quarta-feira, meio da semana, meio do mês de outubro também. E...

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9: 11:23.

0: Mato Grosso e Matias. Tentei te esquecer, atendendo o pedido musical da Cida.
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0: Bora com Alma Gêmea, versão César e Paulinha aqui na parada. Bora. Já estamos caminhando para os últimos 30 minutos do fim de noite.

0: gêmea. César e Paulinha aqui na parada. Essa é uma das duplas que eu tive prazer de apresentar.
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0: Ao longo dos anos, tive o prazer de apresentar palco de grandes artistas, de Paulo Paulino também. Mas uma dupla que eu tive a honra de apresentar nos palcos da vida.

0: elogiando você de Paulo e Paulino. Ave Maria. Vou falar o trem pra você, pai. Você tá rodado também, hein?
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0: Vamos tocar mais uma dupla aí que é muito conhecida e com o pai Vinha já teve o prazer lá em 2014 de apresentar no rodeio que acontecia chamado 8 segundos, que acontecia aqui em Campo Grande. Mais uma dupla que eu tive o prazer, o privilégio de estar juntinho, apresentando nos palcos dos eventos da vida, as Gargantas de Ouro do Brasil. Forte.

levando a vida, milionários é rico. Eita, pega. Tamo junto e misturado, agradecendo a sua audiência, a sua companhia. Bora nessa, né, senhoras e senhores? Já estamos caminhando para a reta final de mais uma edição Fim de Noite. Agradecendo a Deus por mais uma oportunidade de estar aqui junto com você, fazendo a alegria um pouquinho da sua noite, tocando essas modas que fazem a gente relembrar os bons momentos da vida. É sempre um privilégio estar junto com vocês de segunda a sexta, aqui das 10 até a meia-noite. Novembro tem novidade, tá bom, gente? Novembro tem novidade. A gente vai cair pro horário comercial novamente aí, né? Mas diz que eu não posso falar, mas já contei. Eu sou fofoqueiro, não adianta você ficar me contando segredo, não, que não conto. Se me contar segredo, lascou, viu? Pois é, mas a gente vai estar junto, juntinho. E lembrando que no sábado também tem um show da Top das 8 ao meio-dia com um monte de prêmios que a gente sorteia na programação de sabadão nos inícios da manhã. Tá certo, né? Você tá sabendo, né? Então tá bom.

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8: 11:41.
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8: 11:42.
9: Senhoras e senhores, meninos e meninas, agradecendo a audiência e companhia, estamos sempre junto e misturado. Hora de falar tchau pra todo mundo, agradecer a audiência e companhia, lembrando mais uma vez você que vai ficar trabalhando nessa noite especial, uma boa noite, boa madrugada pra você, você que vai descansar, um bom descanso, obrigado pela companhia, pela carona aí, rapaziada, que estão nos aplicativos, transporte coletivo, finalizando a rodagem, uma excelente noite, tamo junto e misturado, tá bom? Volta amanhã a partir das 10 da noite com mais uma edição, fim de noite. Forte abraço do Pai Vinha do Rádio pra toda a nossa gigantesca audiência. Tô indo nessa, vou deixar as últimas de hoje.
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9: Bruno Marrone canta Fruto Especial. Tchau, gente. Forte abraço. Até amanhã.

fim de noite termina por aqui. Amanhã, Wesley Paiva espera por você por mais 2 horas de boa música e companhia. Boa noite.

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2: Meia-noite.
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2: Na hora.

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2: 2 horas.
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0: estamos chegando. 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
0: Ô, compadre, comadre, estamos chegando aqui no Clube do Caipirão, defendendo as tradições culturais de nossa terra com grandes sucessos do nosso cancioneiro. Muita música, alegria pra você, que é o melhor ouvinte do mundo. Vamos que vamos!
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0: A sonoplastia do meu irmão, companheiro Zé Luquinha, assessoria e produção da dona Juju. Juntos nós vamos reviver um passado tão vivo e presente na história e na memória de cada um de nós amantes da música sertaneja. Com a proteção de Deus está.

0: Caipirão, despertando você para mais um dia. Opa, que maravilha! Mais uma vez, seja muito bem-vindo, compadre, bem-vinda, comadre, ao nosso Clube do Caipirão, edição especial sempre junto com você. A Juju já foi ajeitar um cafezinho para nós, o Luquinha tá ali separando mais umas modas e nós vamos juntos recordando os grandes momentos da nossa música sertaneja e a moda por aqui não para.
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0: Do jeito no que sinalizou, tá no disco. Vamos ouvir o Circo da Vida. Essa é com Rony e Robson.

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2: 2:20.
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2: É o Clube do Caipirão, defendendo a viola caipira, as tradições de nossa terra. Bom dia pra você que tá chegando agora, você que já vem com a gente, seja muito bem-vindo, tem muita moda boa pra gente ouvir.
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2: Agora no jeito Joaquim e Manuel, som de cristal.

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1: E vamos preservar o nosso meio ambiente, dicas e orientações com nosso amigo Wilson Sartori.
2: Aposente a mangueira. 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Por isso, evite usá-la para lavar pisos, calçadas e carros. 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
1: Valeu, Wilson Sartori, pelas dicas. É isso aí, vamos cuidar do meio em que vivemos, vamos cuidar do nosso meio ambiente.
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1: Vamos dar um aqui no Clube do Caipirão, vamos ouvir com Pedro Bento e Zé da Estrada, composição do Nono Basílio e do Índio Vago, Mágoa de Boiadeiro.

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0: Tá na hora de levantar, compadre, comadre, fica enrolando não.
3: Levanta, empiastro, vai trabalhar.
0: Já, já, tem muito mais sucessos pra você. Eu vou ali, já volto, é um coicinho só.
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2: 2:39.
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0: bom dia pra você, meu compadre, companheiro, minha comadre, grande amiga, final de madrugada, começo de manhã, tamo aqui no Pé do Oito com o nosso Clube do Caipirão, na Top FM, tô feliz, tô na top.
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0: Já estamos de volta com o Clube do Caipirão, maior programa sertanejo raiz do rádio.
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0: Moda boa não para por aqui. Vamos ouvir Apenas um Pecado, Chitãozinho e Chororó.

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3: Almoçado Clube do Caipirão. Pô, cara, o William Caipirão, cada Minas Gerais, pra soltar vocês com umas anedotas pra vocês. Riam um cara demais, né? Vambora que rir é o melhor remédio, meu filho. Aí um casal de velho tá conversando. Aí a velha falou: velho, você vai lá no mercado pra mim fazer um favor e traz pra mim um sorvete, que eu tô com vontade de chupar um sorvete, velho. Aí o velho falou pra ela: ô, velho, é lógico, eu vou lá matar sua vontade, eu vou lá buscar seu sorvete agora. Velho, eu quero um sorvete de creme que não garra nas dentaduras. Não pode ser de coco, não, viu? Pode deixar, velho. Eu tô indo buscar seu sorvete agora. Mas, velho, anota, porque senão você vai esquecer aqui do meu sorvete. Que é isso, velho? Você tá me chamando de esquerosado, é? Eu sei muito bem, eu sou muito mal de memória. E o velho foi pra lá. Passou um tempo, rapaz, o velho voltou. Aí o velho chegou com a lata de salsicha. Aí a velha falou: velho, eu só falei pra você anotar, velho. Eu você não trouxe o raio da minha maionese. É dois escarosados.

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2: 12h58.
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3: 12h58.

0: ótima madrugada pra você, bom dia, com muita moda boa e alegria, é o Mato Grosso do Sul em festa, aqui na Top FM com o nosso Clube do Caipirão.
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0: Ó, nós travês aqui defendendo a viola caipira, as tradições de nossa terra, aqui no Clube do Caipirão é só modão.
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0: Essa é com Irídio e Irineu.

0: a uma agenda que tem ido além do debate sobre desafios enfrentados no campo. Os encontros vêm aproximando produtores rurais, sindicatos rurais, prefeituras, defesa civil, forças de segurança e instituições de ensino, além de estimular ações concretas nos municípios. As experiências recentes de Botucatu, Novo Horizonte e Avaré mostram como os seminários podem fortalecer iniciativas locais, abrir novas frentes de cooperação em áreas estratégicas para quem vive e produz no meio rural. Esses encontros representam mais uma etapa desses trabalhos, que busca deixar em cada região não apenas conhecimento, mas caminhos para ações permanentes capazes de proteger vidas, propriedades, produção e o meio ambiente. Para saber mais, acesse o site faespsenar.com.br. É o Informativo do Agro, junto com a Faesp, Senar e Sindicatos Rurais, deixando você logo cedo muito bem informado aqui no Clube do Caipirão.
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0: Aqui é muita moda e pouca prosa. Toca mais uma, Luquinha.

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5: 3:16.
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0: o nosso Clube do Caipirão aqui na Top FM, rede Top FM de rádio, para todo o nosso Mato Grosso do Sul, direto de Campo Grande, a capital morena, em 88,9, para a região de Camapuã, em 90,9, e em Caracol, 102,3. É o Clube do Caipirão aqui na Top. 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
0: Como é bom estar contigo em mais um amanhecer do nosso interior, aqui no Clube do Caipirão, abrindo o baú da música sertaneja.
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0: Agora no jeito Coração da Terra, com Pedro Violeiro, o Trovão do Brasil.

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2: E você que acompanha a nossa programação aqui do Clube do Caipirão, você pode ouvir o programa novamente em nosso canal do YouTube. Todos os dias a gente tá postando os programas lá, beleza? Clube do Caipirão no YouTube, todos os programas a gente posta na íntegra lá pra você ouvir em outros momentos. 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
2: Tá na hora de levantar, compadre. Acorda, Zé.
4: Você não me ouviu não, Zé. Eu disse que tá na hora de acordar. Eu disse, acorda e levanta, homem.
2: E ó, fique ligado, porque eu vou ali e já volto com muito mais pra você.
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2: 3:40.
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6: É o Clube do Caipirão pelo rádio, pela internet. O negócio é defender as tradições de nossa terra com as músicas que marcaram época. Bom dia!
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6: Agora no jeito tinha um Carreiro e Pardinho.

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1: Olá pessoal, quem fala com vocês é o cantor Daniel e eu também estou aqui no Clube do Caipirão. Grande abraço.

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10: 4 e 1.
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14: Nenhum pássaro consegue voar carregando excesso de peso. Nós também não. Mágoas, culpa, ressentimentos e preocupações roubam nossa leveza. A inteligência emocional nos ensina a identificar o que sentimos. A palavra de Deus nos ensina a entregar esses pesos ao Senhor. Liberte-se daquilo que impede o seu voo.
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10: 4 e 3.
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2: O Senhor é o meu pastor, nada me faltará. Deitar-me faz em verdes pastos, guia-me mansamente a águas tranquilas. Refrigera minha alma, guia-me pelas veredas da justiça, por amor do seu nome. Ainda que eu andasse pelo vale da sombra da morte, não temeria mal algum, porque tu estás comigo. A tua vara e o teu cajado me consolam. Preparas uma mesa para mim, na presença dos meus inimigos. Unges a minha cabeça com óleo, o meu cálice transborda. Certamente que a bondade e a misericórdia me seguirão todos os dias da minha vida. E habitarei na casa do Senhor por longo tempo.

temerás espanto noturno, nem seta que voa de dia, nem peste que anda na escuridão, nem mortandade que assola o meio-dia. Mil cairão ao teu lado e 10.000 à tua direita, mas tu não serás atingido. Somente com os teus olhos olharás e verás a recompensa dos ímpios. Pois tu, ó Senhor, és o meu refúgio. No Altíssimo fizeste a tua habitação. Nem o mal te sucederá, nem praga alguma chegará à tua tenda. Porque aos teus anjos dará ordem ao teu respeito, para te guardarem todos os teus caminhos. Eles te sustentarão nas suas mãos, para que não tropeces com teu pé em pedra. Pisarás o leão e a cobra. Calcarás os pés o filho do leão e o dragão. Porquanto tão encarecidamente me amou, também eu o livrarei. Pô-lo-ei no alto retiro, porque conheceu o meu nome. Ele me invocará e eu lhe responderei. Estarei com ele na angústia, dela o retirarei e o glorificarei.

0: esperamos que tudo que rolar por aqui seja do seu inteiro agrado. E o programa de hoje vai ser bom, sabe por quê? Porque hoje nós estamos melhores do que ontem e amanhã estaremos muito melhores do que hoje, se Deus quiser. Sonoplastia, efeitos sonoros do nosso programa, desse moço, que eu vou falar uma coisa, homem trabalhador desse jeito é difícil de encontrar. Bom dia, Bocão!
1: Bom dia, João Bosco, bom dia, ouvintes!
0: Você trabalha desde quantos anos mesmo, Bocão?
1: Ah, João, desde os 12 anos da vida.
0: Desde os 12 anos, o Bocão já trabalha. Trabalhou na terra, trabalhou na fazenda, trabalhou no sítio, tá trabalhando na cidade. Bocão, eu vou falar uma coisa, é um prazer estar ao lado de um cara tão bacana como você. Vambora com o nosso programa, iniciar a parte musical. Alô, você que tá indo pro trabalho bem de madrugada, você que já tá aí, vamos tirar leite, vamos tirar leite. Alô, meu povo do campo, oh meu Deus do céu, que Deus abençoe a todos nós e vamos começar a parte musical do nosso programa. Roda lá.

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Bom dia, meu amigo Amarildo. Você faz parte do meu show. Muito obrigado, muito obrigado. 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

da Saúde, muito obrigado pela audiência. Alô, meus amigos da Segurança Pública, Polícia Militar, Polícia Civil, muito obrigado a vocês também que acompanham o nosso programa, o nosso trabalho, em nome das famílias, muito obrigado a vocês que saem de casa, colocando suas vidas em risco para nos proteger da marginalidade. Um grande abraço aí para vocês da Polícia Civil, Polícia Militar, ligados no nosso, todos os delegados, né? Delegados, delegadas que estão aí de plantão, muito obrigado pela audiência. Alô, meus amigos motoristas dos ônibus coletivos, eita pessoal que levanta cedo para trabalhar, olha a responsabilidade desse povo, hein? Esses profissionais carregando o nosso povo para baixo, para cima, pelas ruas, pelas avenidas, são mais de cada ônibus desse aí, porque o nosso povo vai parecendo sardinha enlatada, né? Nesses ônibus aí, que a gente espera que o nosso transporte público melhore. Olha a responsabilidade desses motoristas aí, carregando o nosso povo para trabalho, pros bairros, pras vilas. Meu abraço a todos vocês, motoristas dos nossos ônibus coletivos e seus familiares, vocês fazem parte do meu show. Vambora, roda lá, bocão!

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8: 4:22.
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6: 4:22.
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João Porto Murtinho, muito obrigado pela audiência. Olha, Iviema, Iviema, muito obrigado. Nós chegamos aí em Iviema, estamos aqui em Iviema, né? Estamos aqui com vocês. Bom dia, Iviema. Bom dia, Angélica. Distritos de Armandinha e Ipezal, ligados no nosso programa. Bom dia, Glória de Dourados. Bom dia, Fátima do Sul, Jatei, Vicentina, Deodápolis, Douradina, Rio Brilhante. Bom dia, Vila Vargas. Bom dia, Vila São Pedro. 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Vamos caminhando com o nosso programa. Nós chegamos com o brilho das estrelas e com a luz do luar. Roda lá!

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Bom dia, Campo Grande, meu povo amigo querido que levanta de madrugada para trabalhar. Homens e mulheres, vamos juntos ganhar o pão de cada dia com o suor do nosso trabalho. E vamos caminhando aqui com o nosso programa Alto Astral. Roda lá, Bogão.

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5: 4:41.
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4: 4:42.

cima olhando pra nós. Lua bonita, se tu não fosse casada, eu trepava numa escada e ia lá no céu te beijar. Doido, vamos caminhando com o nosso. Você aí, você que já levantou, tá gastando a botina pra trabalhar, meu abraço, a motoca tá joia? A motoca. Esses dias o bocão foi funcionar, a motoca dele não pegou, não pegou, não pegou. Sabe o que que tava acontecendo, meu povo? Não tinha gasolina. Cada coisa, viu? Vamos caminhando com o nosso programa. Alô, meus amigos da Construção Civil. Vambora, roda aí.

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Tá com... Para com isso, pelo amor de Deus. Você que levantou agora. Acende a luz, rapaz. Como é que... Acende logo essa luz aí, vai tomar banho pra trabalhar, tá na hora. Estamos de volta com o nosso programa Alto Astral. Que bom estar aqui com vocês. Vamos lá, roda o rolo.

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0: nossos cabelos também. Espírito Alegre, pegada boa do rádio. Alô, bairros da minha querida Campo Grande, conjuntos residenciais. Bom dia, bom dia, bom dia, bom dia. 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Ô, Bocão.
1: Oi, Jamus. Bom dia, bom dia.
0: Bom dia. Hoje o tempo continua estranho, né, Bocão?
1: É uma serração, né, Jamus?
0: Uma serração. Nós chegamos com a serração. E com emoção. O coração. Vambora. Vamos pra cima.

Você aí da blusa marrom aí. Bom dia, alô meus amigos do Ceasa. Bom dia, bom dia. Alô meus amigos feirantes. É com chuva, sem chuva. Um abraço pra vocês aí.

manda pra mim 992188550. Vou falar bem devagarinho, tá? Bom dia, Jéssica. Você já levantou, Jéssica? Bom dia pra você e pra todas as panificadoras, todos os padeiros. 992188550 pra você falar comigo. Assim, você manda seu áudio, né? Põe sua voz bem forte, forte, e fala com o seu comunicador. Fala o que você quiser comigo. Pode falar. Pode pedir sua música. Pode oferecer pra quem você quiser.

João Bosco tá aqui de camisa nova. Cheiroso que só um noivo aqui pra atender você.

0: Tem áudio do Dantas aqui, João Bosco.
1: Aquele nosso amigo.
0: Dez filhas,
1: João. Dez filhas. Ô Dantas. Você tá bom, Dantas? Quem que levanta primeiro aí, é você ou sua mulher, Dantas? Eu acho que é sua mulher, Dantas. Eu acho que é sua mulher que dá uma cutucada no ser. Ela cutuca.

0: nordestina, ou não? Paulistano? Ah, já sei. É goiano. Vamos ver o que, o Dantas tá pondo aí. Vamos ver, põe ele.
1: Bom dia, João Bosco. Aqui é Dantas do Zé Pereira, Dantas e Silvana, da Esfirra.
0: Ah, Silvana.
1: Aparece aí uma hora pra comer esfirra aqui um dia de sábado.
0: Ô, Dantas, obrigado. Aqui. Obrigado, meu querido.
1: Mas toca o modão pra nós aí. E chega o aço aí. Bom dia pra vocês aí todos.
0: Eu chego o aço. Obrigado, meu amigo Dantas. Valendo o Pink Stop de R$88,90 e tá valendo também dois frangos assados da esquina do frango. Ô Pingo, que tá acontecendo com você que você tá caindo da cama mais cedo, rapaz? Velho, vou te falar uma, tem que tomar banho, né, Pingo? Tem que tomar banho na água fria. Só lava o bigode, a barba, aí não, né? Tem que tomar banho na água fria. O Palmeiras ganhou, hein, Pingo? Palmeiras ganhou. Palmeiras foi lá no Rio de Janeiro e crau. No Fluminense. Sabe como que é o apelido do Fluminense, Bocão?
2: Arroz.
0: Pode arroz. Mas eu gosto da torcida do Fluminense. Ô, torcida que tem mulher bonita, é aquela do Fluminense. Eu gosto dele. Mas nós ganhamos deles. Ô Pingo, o que você quer, Pingo? Você manda, meu amigo.
3: Dia bom dia, compadre Bosco. Dia, Bocão. Bora mexer. É uma chuva boa aqui no assentamento, graças a Deus. O que, deu duas palmeiras ontem?
0: Aí eu nem sabe.
3: Pra nós o Zé correr aí, pô. Cantar na bola. Um abraço.
0: O Pingo nem assistiu o jogo, mano. Esse que é esse tipo do Palmeiras. Palmeiras ganhou de 2-1, Pingo. Ô, Nilva. Nilva, quando é que você vai trazer aquele bolo pra nós, Nilva? Não faz assim com nós, não. Um abraço pra você, Nilva. Vem pra cá, chega mais perto aqui, eu quero dar um abraço bem gostoso de você. Opa! Aí, Nilva, minha amiga. Loira. Futura noiva. Ah, outro abraço? Então tá, então vem. Opa, aí, não aperta a mão. Tá bom. O que você quer, velho? Ah, é? Então põe aí, vamos ver. Vamos ver.
4: Bom dia, João Bosco, meu Deus. Até o Luiz Fabiano na roda. E lembrando a gurizada pra DM, sintonizado na melhor área do Brasil, Top FM. Tô feliz. Dona Top, me coloque no sorteio e me coloca aquela gueta na rua da vitória pra nós escutar. E tchau, viá!
0: Oh, meus amigos da madrugada! Um abraço aí pra todos os motoristas das vans

amores do rádio, meus amigos trabalhadores.

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2: 5:24.
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você que tá tomando chimarrão aí, bom dia, bom dia. Hoje é um dia muito importante. Hoje é o dia do professor. Então o nosso programa homenageia a todos os professores, a todas as professoras que levantam cedo, né? Agora, essa semana não tem pra ninguém, a semana do saco cheio. Então os professores, professoras estão de folga, né? E hoje é o dia do professor. Meu abraço a todos os professores, professoras, escolas municipais, estaduais, federais, professores das universidades. Muito obrigado pela audiência, vocês fazem parte do meu show. 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Bom dia, meu amigo Geirão. Alô, moreninha, ô moreninha, dois moreninha, três moreninha, quatro. Vem pra cá, vem pra cá, que vem com a vida, vem pra cá, que vem com a vida, vem pra cá, que vem.

992188550 para você ligar pro seu comunicador da alegria. E por um acaso sou eu mesmo aqui, o filho do rei aqui, ó. Alô, Iviema! Bom dia, Iviema! Muito obrigado pela audiência. Alô, bairros da capital, São Jorge da Lagoa. Bom dia, Vila Piratininga. Bom dia, alô, Jockey Clube.

0: valendo o Pick Stop de R$88,90. Está valendo também os frangos assados da Esquina do Frango. Ah, eu vou falar uma coisa pra você, viu, Bocão? Eu, semana passada, comi um frango lá da Esquina do Frango. Ai, ai, ai, frango bom. Bom não, o melhor da cidade. É o frango assado da Esquina do Frango. Passei lá. Falei, me dá um frango aí. Aí a moça foi lá e pegou. Paguei. Paguei satisfeito. Levei pra casa. Falei pra minha mulher. Falei, Nilza, hoje esse frango aqui é especial. É da Esquina do Frango. Aí ela falou, eu nunca comi mesmo um frango da Esquina do Frango. Aí eu falei, então, abre o trem aí pra nós aí. Abre o trem e... aí tem que cortar, né, né, Bocão? Rock, rock, rock. Rock. Vou falar em rock, um abraço pro Rock Radier, né? Ô, Rock Radier, levanta, vai. Aí, nós saboreamos o frango da Esquina do Frango. Então tá valendo, dois frangos da Esquina do Frango pra você. Vamos lá.
1: Bom dia, João Bosco de Medeiros. Aqui é o Edson Paz Serreira, Júnior Julinho de Rolegão. No sorteio dos 88,90
0: pra mim. Cabra,
1: eu tô precisando
0: e
1: no sorteio da sexta
0: base,
1: se tiver. E tchau, obrigado, bom dia pra nós. Tô dentro das 3:30 na rodagem.
2: Beleza.
0: Aplicativo, tchau, obrigado.
2: Um
0: abraço, meu amigo, pra você e todos os aplicativos.
2: Bom dia, Lobosco. Bom dia, Locão.
0: Bom dia.
2: Paulo, tô feliz, estou da forma.

0: vir e vem, vem, vem, Lorena, que não aguenta, que não aguenta, que não aguenta. Coisa boa!
1: Bom dia, João Bosco, meu brother, que obra. Bom dia, Bocão, que obra.
0: Ô, oh, brother.
1: Meu brother também. Mostra. É um mostra, hein?
0: Legal, brother.
1: Não fala isso, não, João Bosco, de me vender gasolina do Bocão aí, da motoca dele. Não, não, não. Não, não falou isso, não. Adeus, Lei Virel. Tchau, obrigado. Tchau, que a não me acertei. Fazendo favor.
2: Que obra, hein?
0: Valeu.
2: Luiz Paulino.
0: Luiz Paulino! Alô, gauchada! Vambora! Agora vai, agora vem, agora vai, agora vem! Você tá indo pro chuveiro aí! Bom dia! Começou, começou o dia!

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6: 5:42.

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0: 992188550. Você de Campo Grande, você do interior, você do Mato Grosso do Sul. Mais um dia abençoado em nossas vidas. Alô, meus amigos motoristas dos nossos ônibus coletivos. Alô, caminhoneiros. Alô, meus amigos do agro. Alô, alô, meus amigos da construção civil. Minhas amigas costureiras, enfermeiras, diaristas, hoje é um dia muito importante, porque hoje é o dia do professor, dia da professora. Meu abraço, meu carinho a todos os professores, a todas as professoras que ouvem o nosso programa. Eu tenho a honra de ter uma filha que é professora. Professora Rosita. Então, eu... Você lembra da sua primeira professora, Bogão?
1: Professora Cleusa.
0: Professora Cleusa. Eu também me lembro da minha primeira professora, professora Maria de Lourdes, lá em Bandeirante. Nossa escola era uma escola de madeira, uma escolazinha simples, porém uma escola cheia de amor, de grande educação, porque naquele tempo lá, a gente, para entrar na aula, a gente fazia fila, formava fila e cantava, né? O hino nacional. E quando saía, cantava o hino da bandeira. Então, a coisa era assim, professora Maria de Luz, de saudosa memória. Depois, nós estudamos lá no Dom Bosco, no Oswaldo Cruz, no Ginásio Batista, no Curso Líder, tudo aqui em Campo Grande. Eu me lembro das minhas professoras e dos meus professores. Então, meu abraço, meu carinho a todos os professores e a todas as professoras pelo seu dia. Oh, maravilha, né? São responsáveis pelo futuro das nossas crianças. O Brasil de amanhã está nas mãos das crianças de hoje. E para isso é necessário que tenham uma educação à altura. E os nossos professores e as nossas professoras estão lá, né? Frente! Muito bom saber que vocês ouvem o nosso programa. Muita honra para mim. Me sinto pequeno perante a audiência tão nobre de vocês. Professores e professoras, meu carinho, parabéns pelo seu dia. Bora lá, Bogão!
2: Bom dia, meu amigo João Bosco de Medeiros, grande locutor da nossa FM Top. Aqui é o Cláudio Taxista, do ponto 20 do Cooper Tamandaré.
0: Legal.
2: Onde a gente sempre bate um papo quando você vem aos domingos aqui, João Bosco.
0: Sim, meu querido.
2: Deixa um abraço pra todo o pessoal de Campo Grande, galera de Campo Grande. Coloca eu nesse sorteio aí do Pix pra mim, João Bosco. Bom dia pra todo mundo e boa chuva, hein? Um abraço.
0: Outro. Olha, Cláudio, deixa eu te falar uma coisa. Eu passei esses dias aí e até tava pensando em você, viu? Falei, eu vou dar uma parada aí nesse ponto de táxi, que eu tenho um grande ouvinte aí, que é o Cláudio, né? Mas não tinha ninguém aí. Graças a Deus, vocês estavam fazendo corrida, né? Graças a Deus, tava ganhando, né? Ganhando pão de cada dia, né? Levando o cliente pra lá, levando pra cá. Um abraço, Cláudio, muito obrigado. Gratidão pela sua audiência. E a todos os taxistas, meu abraço, meu carinho, muito obrigado. Pessoal dos aplicativos, mototaxistas, vamos caminhando com o nosso show. Tem gente, agora eu vou adivinhar. Agora.
1: Vamos ver.
0: Agora eu vou adivinhar. Uberaba! Agora eu quero dizer o seguinte: é mulher. Quer ver?
1: Põe aí.
0: Uma onça. Tá valendo uma onça.
3: Bom dia, João Bosco. Bom dia, Balcão.
0: Perdi.
3: Trabalhar.
0: Perdi.
3: Vamos correr atrás.
0: Vamos correr atrás.
3: Bom dia para vocês aí, um abraço para todos. Eu sou Osmildo da Nova Lima.
0: Osmildo Nova Lima.
3: Oi,
0: obrigado, meu amigo.
3: Abraço para todos.
0: Meu abraço aí pro nosso povo do Nova Lima.
4: Bom dia, Bocão João Bosco. Até o Luan de Camapuã. Quero participar do sorteio do Pix. Desejar um ótimo dia pra todo mundo.
0: Obrigado.
4: Tô feliz? Tô na

0: caprichando no cafezinho aí.
1: De uma morena quase morta.
0: Essa música é boa, velho.

0: mulher com suco de maracujá.
1: Como, João? Como?
0: Mulher com suco de maracujá. Primeiro você vai no suco de maracujá.

0: Top FM.
1: Bom dia.
0: Toca pra mim Christian Hoffman.
1: Aham.
0: Que fala Júlio e Júlio Ismael.
1: Júlio Ismael?
0: O Marco Milana, Marito Couto.
1: Ô, Júlio Ismael.
0: Top dele.
1: Legal.
0: Nova York.
1: Nova York. Júlio Ismael, Ana Maria. Obrigado. Ana Maria do Couto, meu abraço aí.
0: Um sorteio, Pix.
1: Sim, legal. Ana Maria do Couto, muito obrigado pela audiência. É mais embaixo, é mais de lado, é mais de cima, mais de lado. Vem, vem, que não aguenta, morena.
2: João Bosco, de Bocão, tô
1: parecendo
2: na top.
1: Legal.
2: É, hoje é dia do comemorado, hoje é dia do professor, que é dia de um parabéns a todos. E todos eles que ensinam os filhos, né?
1: Uhum.
2: O futuro ali, né? Eles estão na sala, né? Ensinando nossos filhos, desejando tudo de bom para eles, mas nosso dia mais sempre, né? São guerreiros como os nossos.
1: Uhum.
2: Que Deus abençoe todos. Se eu puder, eu quero concorrer ao TikTok. Manda pra

0: Jean.
1: Oi, Jean Boy.
0: Vou fazer uma pergunta pra você. Daqui a pouquinho.
1: Pode fazer duas.
0: Não, eu vou fazer uma pergunta pra você daqui a pouquinho no nosso programa.
1: Pode fazer duas.
0: Agora break na programação, pra alegria da alta direção. Vamos lá.
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8: 5:59.

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duas vilas da minha querida capital. Conjuntos residenciais, meu povo trabalhador. Homens e mulheres que enfrentam o dia a dia. Meu povo que já tá levantando para trabalhar, meu povo que já levantou.

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Enfeitando o nosso show. Pra você, mulher romântica e sonhadora. Pra você, meu amigo apaixonado. Fruto especial. Pra todos os professores e professoras, pela passagem do seu dia. Gratidão pela audiência.

Obrigado, olha o cachorro do Lucas de Lima aí. Eita cachorrinho, deixa eu falar, Namada é maior. 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
3: 6:26.

0: Esse moço tem valor. Vamos! Ô, Bocão! Bocão!
1: Eu!
0: Tá meio fraco hoje, Bocão?
1: Não, tô pronto,
0: Geraldo. Tá, parece que você tá meio fraco hoje, Bocão.
1: Não, tô pronto.
0: Ô, Geraldo, o Bocão tá meio fraco. Quantos ovos você comeu hoje, Bocão?
1: Eu comi 3 ovos.
0: 3 ovos. É, cozido ou frito, Bocão?
1: Cozido.
0: Cozido, tá bom. Ô, Bocão, lembra que eu falei que eu ia fazer uma pergunta pra você?
1: Eu lembro.
0: Então eu vou fazer uma pergunta pra você. Bocão.
1: Oi.
0: Você, porque as mulheres têm as suas preferências com os homens, né?
1: Tem.
0: Você, e os homens também têm as preferências com as mulheres, é ou não é?
1: Onde você tá querendo chegar?
0: Onde é que eu tô querendo chegar?
1: É.
0: Eu vou fazer uma pergunta pra você.
1: Tá bom.
0: As mulheres têm as suas preferências pelos homens. Uma gosta mais de um jeito, outra gosta mais do outro.
1: Eu tô entendendo.
0: E os homens também. E os homens também. No seu caso, você gosta de mulher do cabelo curto, do cabelo médio ou do cabelo comprido? Como que você gosta? Você gosta curto, médio ou comprido? O cabelo? Das mulheres.
1: O cabelo não importa.
0: Como é que é?
1: O cabelo não importa.
0: Não importa?
1: Não.
0: A baixinha que você tava namorando com ela, ela tinha cabelo curto ou cabelo comprido ou cabelo médio, a baixinha?
1: Tinha cabelo médio.
0: Cabelo médio.
1: Cabelo médio.
0: Mas você quer dizer que pra você qualquer jeito serve?
1: É o coração. É,
0: o Adilson Trindade que chegou agora, eu perguntei pra ele, ele falou que gosta do cabelo comprido. Mulher de cabelo comprido.
1: Ele gosta.
0: Gosta. Diz que dá mais emoção. Ah, você, morena do cabelo comprido, aí ouvindo o João Bosco, muito obrigado. Tem gente aí. Vamos ver. Quem que tá aí, Bocão? Vambora.
2: Trabalha Espírito Santo.
0: Ô, Geraldo, a música que você pediu aí, ó. Vamos continuar com essa música. Depois nós atendemos mais uma vez. Aumenta o som aí, Bocão. Abençoe sua vida, meu amigo, trabalhador, minha amiga, todos os lares de Campo Grande, de Mato Grosso do Sul.

Estamos descendo a Serra de Maracaju. Olha o volante, Reinaldo. Você já ganhou a eleição, Reinaldo. Presta atenção no volante, nós

0: João Bosco.
1: Oi.
0: Joanita Vila Carlota da Sintonia.
1: Alô, Joanita. Como vai, Joanita? Vem, Joanita. Vem, Vila Carlota. Vem, Joanita.
2: Bom dia, meu amigo João Bosco.
1: Bom dia.
2: Bom dia, Bocão. E nosso Palmeiras ontem, 2-1. Palmeiras, esse é o Palmeiras que eu conheço.
1: É, realmente, foi 2-1. Podia ser 2-0 se não fosse aquele goleiro lá, aquele pernaiada lá, né? Saiu mal do gol, levamos um gol que não podia levar, mas tudo bem, vamos embora pra frente, ganhamos, né? Aumenta essa música aí, vamos ver.

0: meu amigo doutor Oscar Martinez. Peraí, deixa eu ver um negócio, peraí.
1: Bom dia, João Bosco. Um grande abraço aos professores. Essa classe social trabalhadora é muito importante para o nosso país. Obrigado. Eu também já fui aluno e também já fui professor.
0: Muito bem. Muito obrigado, meu amigo doutor Oscar. Nosso programa especial para todos os professores, Tony Ueno.
2: Bom dia.
0: Bom dia para você, Tony Ueno.
2: Cafezinho bom aqui, né?
0: Bom, é o da Arilene, né? É. Sabe o que ela falou para mim? É. Eu sou a maior copeira de Campo Grande. Ah, eu falei, Arilene, também não é assim, né? É assim, as outras também são. Aí ela falou, mas eu sou a maior. Um abraço a todas as copeiras que ouvem o nosso show.
2: O café dela é bom.
0: O café da Arilene
2: é bom.
0: É, põe bom nisso, rapaz.
2: Parabéns a todos os professores.
0: Sim, sim.
2: Sensei, né?
0: Você lembra da sua primeira professora?
2: Olha, eu lembro. Lá em Santa Terezinha. Morei em Santa Terezinha, um distrito de Itaporã, ali pertinho de
0: maravilha. Hein?
2: Eu fui criado ouvindo Maurício Nunes.
0: Maurício Nunes,
2: na Rádio Clube, Rádio Dourados.
0: Uhum.
2: E tinha uma professora que ela. Sabe como é que ela ia pra dar aula?
0: Ah.
2: Ela ia de carona com leiteira.
0: Olha que coisa linda.
2: Aí quando,
0: né,
2: furava o pneu do carro do leiteiro lá, a caminhada, e atrasava as aulas.
0: A minha primeira foi a dona Maria de Lourdes. É. Braba, rapaz, braba que eu. E tem mais um, a gente cantava o hino nacional na entrada. Sim. E o hino da bandeira na saída.
2: É, eu estudei na escola Princesa Isabel,
0: uhum,
2: lá no Camping, Santa Terezinha. Sabe quem foi meu colega de classe?
0: Ah.
2: Gerson Claro.
0: Ah, é?
2: É, o deputado Gerson Claro.
0: E que nota que ele tirava? Vamos entregar.
2: Eu lembro. E eu era péssimo.
0: Deputado Gerson Claro, presidente, né? Presidente da Assembleia, nosso abraço.
2: E estudamos lá no Campinho, pra Escola Princesa Isabel. Então, parabéns a todos os professores nessa data tão especial. Sem os professores, não existiria a humanidade. Né?
0: Os
2: ensinamentos.
0: Antônio, por falar em deputado Gerson Claro, o dia que ele veio aqui da entrevista, né? Eu cumprimentei ele ali fora. Falei, deputado, bom dia. João Bosco, palmeirense. Aí ele olhou pra mim e falou, você tá sabendo o que você tá falando?
2: Parabéns ao Palmeiras.
0: Ganhou
2: lá dentro do Maracanã.
0: Qual é a boa do dia?
2: A boa do dia é a homenagem aos professores.
0: Muito bem.
2: Não tem como. Essa data, ela é uma data muito especial, né?
0: Sim.
2: Na verdade, é um conto, né?
0: Uhum.
2: É uma história que dizem que para a única pessoa no mundo que o imperador japonês curva a cabeça é para um professor.
0: Que, né, coisa linda.
2: É uma história, né? Mas assim, os professores realmente são cortejados e elogiados no mundo inteiro por causa desse trabalho maravilhoso.
0: Das grandes responsabilidades.
2: Parabéns, né, a todos os professores.
0: Valeu! Daqui a pouquinho o primeiro
2: jornal da Top.
0: Valeu! Até lá!

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12: 6:45.

0: pessoa que gosta de mulher do cabelo curto, do cabelo mais ou menos ou do cabelo comprido, você falou?
1: O cabelo não importa, John. Pode ser cabeludo, pode ser cabelo curto.
0: Ah, você é daqueles então que é o traço, é?
1: Não, não
0: vem. Peraí, velho.
1: Tá colocando palavra
0: não, não vem, não. Eu apenas tô perguntando.
1: Você tá colocando palavra
0: não. Peraí, eu perguntei assim pra você. Ô, Bocão.
1: Oi.
0: Você gosta de mulher? Eu sei que você gosta de mulher.
1: O cabelo
0: é curto. Eu sei que você gosta. O cabelo, você gosta de cabelo curto, mulher de cabelo curto, cabelo médio, cabelo comprido.
1: Ah.
0: Tá?
1: Tá bom.
0: Você gosta do curto, do médio e do comprido cabelo. Aí você, não, pra mim de qualquer jeito. Quer dizer, o que é?
1: Não.
0: Você tá entendendo?
1: Os ouvintes estão entendendo que você tá.
0: Os ouvintes não estão entendendo, não, rapaz. Você fala direito. O Adilson diz que gosta de mulher de cabelo comprido. Vambora! Tá esquentando, tá esquentando. E o Ricardo Ortiz? Ricardo Ortiz? Ô, Ricardo Ortiz, você tá me ouvindo aí? Estão perguntando pra você aqui se você gosta de mulher de cabelo curto, cabelo médio ou cabelo comprido. Ah, você gosta do comprido? Cabelo comprido? Tá bom. É você e o Adilson, os dois. O Bocão disse que o que vier pra ele. Ai, meu Deus. Aumenta o som aí. Parabéns a todas as professoras, a todos os professores que ouvem o nosso show. Como eu disse no meu programa e digo, tenho a honra, agradecido a Deus, por ter uma filha professora. Professora Rosita, ela me ensina muitas coisas, sabia? Ela me ensina, conversa comigo, pai, eu quero, o senhor podia falar isso no seu programa, o senhor podia falar aquilo, e eu escuto ela, professora. Um abraço, Rosita, meu amor. Um dos meus amores, né? Ela é do meio, é a polaca. E a todos os professores e todas as professoras, tá aqui o meu abraço carinhoso. Que Deus abençoe, proteja, porque não é fácil aguentar muitas coisas dentro de aula, não, né? Não é fácil, não. Não é fácil, não. Ô, Bocão.
1: Oi, Jambu.
0: Quem ganhou o Pick Stop foi?
1: Foi Antônia Pitanga Brito, Guarandi.
0: Antônia Pitanga Brito, bairro Guarandi. Alô, Antônia Pitanga Brito, nós estaremos entrando em contato com você e vamos depositar na sua conta R$88,90. Dois frangos assados da esquina do frango.
1: Joanita da... Joanita Miranda, da Vila Carlota.
0: Joanita Miranda, Vila Carlota, minha querida aqui, Vila Carlota, onde morei, deixei grandes amigos, graças a Deus, e gratidão pela audiência. E o outro frango assado foi pra quem?
1: Vitor Paulo Mouton Dias, Jardim Pérfico.
0: Vitor o quê?
1: Vitor Paulo Mouton Dias.
0: Mouton Dias, da onde?
1: Jardim Pérfico.
0: Jardim Pérfico. Essas pessoas deverão passar aqui na rádio pra pegar o voucher, viu? E depois vai lá na esquina do frango pra pegar o frango melhor da cidade. Tá na hora de ir embora. Eu não sei se consegui, não sei. Mas eu tentei. Tentei fazer você feliz. Animei, comuniquei, trabalhei dentro das minhas limitações. Muito obrigado, gratidão. Muito obrigado, Made Maior, Madeiras Tratadas, pela confiança da mídia no meu programa. Muito obrigado, Jucinei Vilela Bocão, que me assiste sonoplasticamente.
1: Valeu, João, valeu, Vitor.
0: Muito obrigado, querido e grande público. Tá chegando o agro, nosso com Marcos Rondon, depois Ricardo Ortiz e a nossa equipe, com o Jornal da Top, primeira edição. Saio do mundo encantado do rádio e volto pra minha vida.

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1: Bom dia, está começando o Boletim AgroNosso, informação para quem produz, trabalha, investe e movimenta uma das principais forças da economia brasileira. E nos próximos minutos, a gente passa pelo mercado da soja, do milho, pecuária, gestão da propriedade e pelos assuntos que fazem parte da rotina do agronegócio. Aqui, informação não é apenas notícia, é ferramenta de decisão.

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1: E o milho ocupa uma posição cada vez mais estratégica dentro do agronegócio brasileiro. Além da comercialização do grão, existe uma cadeia econômica movimentada por essa produção. O milho abastece fábricas de ração, suinocultura, avicultura, confinamentos bovinos e uma indústria que ganhou força nos últimos anos, a produção de etanol de milho no estado de Mato Grosso do Sul. E essa diversificação aumenta o número de compradores e cria novas possibilidades de mercado em várias regiões produtoras. Para quem está dentro da porteira, a conta precisa continuar sendo feita com atenção. Produtividade é importante, amigo, mas o resultado financeiro depende mesmo da relação entre o preço recebido e o custo por hectare. Sementes, fertilizantes, defensivos, máquinas, combustível, armazenagem, transporte e juros fazem parte dessa equação. Agora, outro fator importante é a logística. Pois é, em regiões distantes dos grandes centros consumidores ou dos portos, o custo do transporte pode retirar uma parcela significativa do valor da produção ou do bolso do produtor rural. Por isso, a agricultura profissional exige olhar para toda a operação. A lavoura começa no planejamento, passa pela tecnologia e termina, claro, somente quando o produtor sabe exatamente quanto gastou, quanto produziu e qual é a margem que ficou depois da comercialização.
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1: E na pecuária, acompanhar apenas o preço da arroba já não é o suficiente para entender a rentabilidade da atividade. O resultado, ele começa muito antes da venda do animal. Pois é, taxa de lotação, ganho médio diário, qualidade das pastagens, suplementação genética, sanidade, produção e idade de abate interferem diretamente no custo da arroba produzida. E por isso, dois pecuaristas podem vender animais pelo mesmo preço e terminar a operação com resultados completamente diferentes. A diferença está na eficiência. E outro ponto fundamental é acompanhar o mercado de reposição. Preço do bezerro, relação de troca e disponibilidade de animais precisam entrar na conta, principalmente de quem trabalha com recria e engorda. Também merece atenção o comportamento da indústria frigorífica. Escalas de abate, demanda doméstica, exportações e disponibilidade de animais terminados ajudam a formar o mercado. E aí você já sabe, Mato Grosso do Sul possui tradição pecuária, indústria frigorífica, genética de qualidade e sistemas produtivos cada vez mais tecnológicos. A pecuária brasileira deixou há muito tempo de ser uma atividade baseada apenas em extensão territorial. Hoje, produtividade por hectare, gestão de dados e eficiência econômica estão no centro das decisões na pecuária.
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1: Quando o assunto é soja, o produtor precisa acompanhar muito mais do que simplesmente o valor da saca. O mercado brasileiro está diretamente conectado ao comportamento internacional da commodity, principalmente a Bolsa de Chicago, ao câmbio e a relação entre oferta e demanda dos grandes países produtores e também consumidores. Mas existe outro ponto importante: o preço recebido dentro da propriedade também depende de questões regionais. Depende do frete, da disponibilidade de armazenagem, da demanda das esmagadoras, exportação e também distância dos principais corredores logísticos também acabam interferindo diretamente na formação da cadeia do preço e da receita. Por isso, comercialização exige planejamento. E nem sempre esperar pelo maior preço nominal significa realizar o melhor negócio. É preciso considerar custo financeiro, necessidade de caixa, espaço para armazenagem e margem efetiva da operação. O outro ponto estratégico é conhecer com precisão o próprio custo da produção. Quem conhece o seu custo consegue estabelecer metas de venda e identificar oportunidades com muito mais segurança. E no campo, produtividade continua sendo o quê? Fundamental. Mas fora da porteira, gestão comercial passou a ter praticamente o mesmo peso na decisão, amigo. Por isso, produzir bem é indispensável. Agora, saber vender essa produção é o que transforma a produtividade em resultado.
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1: E agora no Boletim Agronosso vamos falar um pouquinho sobre gestão da propriedade. Fazenda também é empresa. Pois é, amigo produtor rural, existe uma mudança importante acontecendo dentro das propriedades rurais brasileiras. Cada vez mais o produtor deixa de tomar decisões somente pela experiência acumulada e passa a combinar conhecimento de campo com informação, indicadores e gestão. E isso não diminui a importância da experiência, pelo contrário, transforma a experiência em estratégia. Existe uma mudança importante acontecendo dentro das propriedades rurais brasileiras. Cada vez mais o produtor deixa de tomar decisões somente pela experiência acumulada e passa a combinar conhecimento de campo com informação, indicadores e gestão. E isso não diminui a importância da experiência, pelo contrário, transforma experiência em estratégia. Uma propriedade precisa conhecer custo por hectare, custo por arroba, produtividade, endividamento, fluxo de caixa e necessidade de capital para o próximo ciclo. Também precisa separar patrimônio de resultado operacional. Uma fazenda pode possuir máquinas, terras e estruturas de alto valor e ainda assim apresentar uma margem apertada em determinada atividade. E é justamente por isso que informação financeira é fundamental. Um outro assunto importante é a sucessão familiar. O agronegócio brasileiro possui milhares de propriedades construídas durante décadas por famílias que agora precisam preparar novas gerações para assumir responsabilidades. E aí, tecnologia, governança, capacitação e profissionalização ajudam a garantir a continuidade. O produtor moderno administra clima, mercado, equipe, máquinas, crédito, tecnologia e milhões de reais em patrimônio. A propriedade rural, portanto, é uma empresa a céu aberto. E gestão deixou de ser diferencial. Gestão passou a ser condição para crescer com segurança. 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
1: E assim a gente encerra mais uma edição do Boletim Agronosso. Informação para quem precisa tomar decisão, entender o mercado e acompanhar a força de um setor que movimenta Mato Grosso do Sul e ajuda a movimentar o Brasil também. Eu sou Marcos Rondon, encontro você na próxima edição. 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
13: 74.
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13: Bom dia, Campo Grande, bom dia, Mato Grosso do Sul, são 7:05 e está no ar, Jornal da Top, primeira edição, integrando o interior de Mato Grosso do Sul pela rede Top FM, por intermédio de Campo Grande 88,9, com apoio do site Chapadão 360. Estamos em Camapuã 90,9, Caracol 102,3, Glória de Dourados 98,9, e pelo YouTube você nos vê pela rede Top FM oficial ou a nossa página oficial topfm.top.
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15: Senado aprova fim da escala 6x1 em 2 turnos.
13: Detran MS amplia serviços em totens de alto atendimento.
15: Campo Grande recebe encontro nacional de ecoturismo.
13: Corrida dos Poderes abre inscrições no dia 20.
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13: 7:06, hoje dia 15 de outubro de 2026, Mirtes Ramos, previsão do tempo para essa quinta-feira.
16: Bom dia, Ricardo, bom dia aos nossos ouvintes. Olha, essa aqui é uma previsão do tempo do Centec, né? O Centro de Monitoramento do Tempo. Uma frente fria mantém o tempo estável em Mato Grosso do Sul, com muitas nuvens, previsão de chuva em várias regiões, há possibilidade de tempestades com raios, ventos fortes e queda de granizo. Em alguns pontos, o volume de chuva pode ultrapassar os 40 milímetros em 24 horas.
13: Bom, com a chegada do ar frio, as temperaturas também caem. Em algumas regiões, as menores temperaturas do dia podem ser registradas à tarde ou à noite, o fenômeno conhecido como mínima invertida.

0: de 28 graus.
1: São 7:07. Hoje, nesse 15 de outubro, as datas comemorativas, já vamos parabenizar aos mestres. Ao mestre com carinho.
0: Ah, eu ia perguntar se você já assistiu esse filme.
1: Já.
0: É um clássico.
1: Clássico.
0: Eu acho esse filme lindíssimo e aquela música é inesquecível.
1: Uhum.
0: Então, hoje é dia do professor, muitos professores trabalhando.
1: Parabéns
0: também, mesmo nessa semana do saco cheio.
1: Uhum.
0: Também é o dia mundial da lavagem das mãos. É um hábito tão simples e que ganhou assim uma dimensão tão grande durante a pandemia. É um cuidado básico, mas que ainda está distante de muitas pessoas que não têm acesso à água. Também é Dia Internacional das Mulheres Rurais, né? Uma homenagem às mulheres que trabalham no campo. É dia também do educador ambiental, dia do consumo consciente, dia do médico neurologista. E olha só que data interessante, hoje é o Dia Mundial da Bengala Branca. Eu fui procurar o significado disso.
1: Sim.
0: A bengala branca é o símbolo global da independência, da mobilidade, da liberdade e da segurança das pessoas cegas ou com baixa visão.
1: Olha que interessante, hein?
0: Cada coisa que a gente descobre é um símbolo que representa, então. Como não faz parte da nossa realidade que enxergamos, passa batido.
1: Tanto
0: mas
1: que...
0: para as pessoas cegas ou com baixa visão, é um símbolo importante para elas.
1: Tanto que esse dia da lavagem das mãos parece simples, mas dentro de um contexto de um povo, né, do Oriente Médio, a maioria de uma cultura não se utiliza garfo, faca, come-se com as mãos.
0: Com as mãos. E aí é preciso estar com as mãos limpas.
1: Jornal da Top é Cultura. Bom dia, Tony Welles.
2: Bom dia, bom dia, bom dia. Mais uma vez aí, já falei aqui no programa do João Grosso, mas os parabéns aos professores, né?
1: Uhum.
2: Essa data de suma importância, que os professores continuem aí conquistando cada vez mais seus direitos, né? Um excelente salário, um excelente ambiente de trabalho, mas já mudou bastante, né? Hoje vale a pena, por exemplo, ser professor, né? Aqui em Campo Grande, no Mato Grosso do Sul, tem professor aí ganhando 25, 30 mil, salário médio em torno de 8, 10 mil reais. Então, assim, melhorou bastante em relação a outras profissões. Parabéns aos professores.
1: Muito bem, Edilson Trindade, tem um salve aí, um bom dia, né, que você quer mandar para quem,
3: Edilson? Sim, ontem foi comemorado o aniversário da Claudinha.
1: Bom dia, Edilson Trindade.
3: Bom dia, a todos nossos ouvintes também. Dá um parabéns, né, pra Claudinha. Inclusive, fica ouvindo a rádio, ela e o marido dela. E também para a Ana Cristina, que o Tony deve conhecer. Ela foi secretária de quase todos os prefeitos de Campo Grande. Hoje ela cuida da agenda do Nelson Trade, tá?
1: Muito bem.
3: Outra coisa, vocês lembram quem foram os primeiros professores?
0: Eu lembro. Professora Nilva, minha primeira professora.
2: Eu tava comentando pra Deus que eu lembro que meu professor, de vez em quando, ela atrasava, que ela dava aula lá em Santa Terezinha, né? E ela vinha de carona com leiteiro. Aí quando furava o pneu do carro do leiteiro, ou atolava, né? Porque naquela época lá as estradas, até hoje lá, são sem asfalto.
1: Sim.
2: Então aí a aula atrasava. Ah, hoje não vai ter aula, a professora não vai conseguir chegar.
1: E eu imagino que o garotinho, o Tony Ueno, pegava uma bola, saía correndo.
2: Ah, contei aqui também que eu fui companheiro de classe do Gerson Claro, estudando em Santa Terezinha, na escola Princesa Isabel.
3: Onde fica Santa Terezinha?
2: Itaporã.
3: Ah, Itaporã.
2: É.
3: Terra da Luísa Brunet.
2: Isso.
3: A minha primeira professora foi a cunhada da Sueli, que vai dar entrevista pra nós hoje.
1: Sueli Teles.
3: É, foi a cunhada dela. Dona Terezinha.
1: 7:11, então queremos parabenizar mais uma vez os professores, né? E olha essa notícia, Tony e Adilson. O Senado aprova fim da escala 6-1 em 2 turnos. Mirtz.
0: Essa é uma informação da CNN. O Senado Federal aprovou nesta última quarta-feira, dia 14, em 2 turnos, a proposta da emenda à Constituição que acaba com a escala de trabalho 6-1. Foram 75 votos favoráveis e um contrário em cada turno. Como o texto mantém a versão aprovada pela Câmara dos Deputados, a proposta seguirá para promulgação pelo Congresso Nacional.
1: A PEC prevê 2 dias de descanso remunerado por semana sem redução salarial e diminui a jornada máxima. máxima de 44 para 40 horas semanais. A mudança será gradual. 60 dias após a promulgação, o limite passará de 42 horas semanais. Depois de mais de 12 meses, será reduzido para 40 horas.
0: Segundo o levantamento

0: do DIESE, com base em dados do IBGE, a mudança poderá beneficiar cerca de 26,8 milhões de trabalhadores que cumprem jornadas superiores a 40 horas semanais, incluindo formais e informais.
1: Durante a discussão, parlamentares defenderam mais tempo para descanso, convivência familiar e estudos. Também houve alertas sobre possíveis impactos nos custos de contratação, especialmente para micro e pequenas empresas. Tony.
2: Muito importante nessa votação. Eu acredito que o Brasil está passando por uma nova fase, o mundo inteiro, né? Os direitos trabalhistas no Brasil, desde a década de 40, na época de Getúlio Vargas, muitos deles têm que ser preservados. Agora, o trabalhador e o empregador, ele tem que ter outras opções, né? Nós acreditamos aí que o descanso se faz necessário, mas é um problema. Por exemplo, você vai num cinema, né? Esses dias eu estive no cinema aqui em Campo Grande, falei, poxa, mas está faltando gente para atender aqui, olha o tumulto. A mãe falou, me arruma funcionário. Ninguém quer trabalhar sábado e domingo, que é um direito, né, do cidadão. Mas assim, essa questão de descanso é de suma importância. Nós temos que ter mais espaço para o lazer. Inclusive, o lazer gera emprego e renda, né? E movimenta a economia também, hotéis, shows, eventos, grandes encontros, palestras, né? E com isso movimenta também a economia. Espero aí que agora, com a implantação, haja aí um grande entendimento entre os trabalhadores. Agora, a gente sabe, né, que a corda sempre arrebenta do lugar, da parte mais fraca, né? Então, assim, mas a gente acredita que ao longo aí de 5 anos, 7 anos, as coisas devam se equilibrar. Claro que vai ter um impacto no início, mas ao longo do tempo eu acredito que vai ser de suma importância para todos os trabalhadores no Brasil. Parabéns aí ao Congresso, parabéns aos senadores aqui do Mato Grosso que acabaram aí votando a favor desta PEC.
1: São 7h14. Economia, o prazo para adesão ao Simples Nacional termina hoje, na quinta-feira. Quem tem informação é a Milena Abreu.
3: Micro e pequenas empresas que desejam ingressar no Simples Nacional a partir de 1º de janeiro de 2027 têm até esta quinta-feira, dia 15 de outubro, para fazer a solicitação. O pedido deve ser realizado pela internet no portal do Simples Nacional. Segundo dados divulgados pela Receita Federal, até a última terça-feira, dia 13 de outubro, pouco mais de 498 mil empresas haviam solicitado adesão ao regime. Destas, cerca de 218 mil tiveram o pedido aprovado, mas aproximadamente 280 mil tiveram o pedido negado. De acordo com as regras vigentes, as empresas que tiveram a solicitação negada por pendências cadastrais ou fiscais ainda podem regularizar a situação até o dia 30 de outubro para tentar garantir o enquadramento no regime em 2027. O Simples Nacional, lembrando, é um regime simplificado de tributação voltado a micro e pequenas empresas que unifica o recolhimento de diversos tributos em uma única guia de pagamento. Segundo a Receita, os prazos que já foram alterados uma vez não serão mais prorrogados. Da Rádio 2, Milena Abreu.
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1: 7h16, trazendo informação em tempo real. Tony Ueno, tem a discussão aí de uma CPI sobre a questão dos buracos em Campo Grande.
2: Pois é, lembra que teve aqui uma visita do GAECO na Secretaria de Obras de Campo Grande? Não era pouco dinheiro não, né? Muita grana. Contratos aí, inclusive fizeram um aditivo para depois, bom, enfim, os problemas se repetem Campo Grande, os buracos continuam nas ruas. E parece-me que os vereadores de Campo Grande ainda não entenderam o recado. Mas eu quero dar parabéns ao PAP, que está fazendo um trabalho na Câmara Municipal de Campo Grande, dando a oportunidade para todos os vereadores se manifestarem, expor as suas ideias, né? Agora, o restante dos vereadores, de um modo geral, parece que não entendeu o recado das urnas. O único vereador que foi eleito foi o Salineiro, que é um voto do bolsonarismo, que não tem nada a ver com o trabalho do legislativo municipal. Né? Não tem nada a ver. E aí tivemos 12 candidatos a deputados estaduais federais da Câmara Municipal de Campo Grande, somente o Salineiro, 11 foram reprovados. Né? Tivemos o caso aí, por exemplo, do Marquinhos Strade, que foi prefeito da capital e teve uma votação muitíssima baixa, baixíssima. Né? E outros vereadores. E a população tem mandado muitos e-mails para a Câmara, cobrado os vereadores, através das redes sociais, através dos meios de comunicação, e os vereadores da nossa capital relutam em assinar uma CPI dos buracos da nossa capital. Foi comprovado desvio de dinheiro. Quando eu falo desvio de dinheiro, não é R$1.000, não. É mais de 130 milhões de reais. Você, ouvinte da Top FM, você sabe o que é 130 milhões de reais? É difícil, né? Você imaginar colocar um dinheiro desse aí dentro de uma sala, num cofre de um banco, e você sentar do lado e começar a contar. 100 reais, 200 reais, chegaram até 130 milhões de reais, 150 milhões de reais. Foi o dinheiro que foi desviado da Secretaria de Obras do município de Campo Grande. Vou repetir, o dinheiro foi mal aplicado aqui na Secretaria de Obras do município de Campo Grande. Houve prisões, todos já estão soltos, né? Porque, não sei lá por que motivo, aqui no Mato Grosso é proibido, parece-me que é proibido aí as pessoas serem punidas. E aí os vereadores da nossa capital relutam em assinar a CPI. As eleições 2028 é logo ali, senhores vereadores. Grande abraço e boa campanha aí para a reeleição de cada um dos senhores.
1: 7:19, vamos fazer o seguinte, vamos pro break e voltamos com a nossa entrevista do dia.
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1: São 7:25, voltamos ao vivo com o Jornal da Top. Estamos em 4 municípios ao vivo: Campo Grande, 88,9, Camapuã, 90,9, Caracol, 102,3, Glória de Dourados, 98,9, e também apoio do site Chapadão 360, onde pelo YouTube você pode nos ver pela Rede Top FM Oficial. Vamos agora uma reportagem do Marcos Rondon sobre o agronegócio do plantio da soja que avança em Mato Grosso do Sul por excesso de chuva já preocupa produtores.
18: O plantio da soja avança aqui no Mato Grosso do Sul, mas o excesso de chuva já preocupa produtores. O Mato Grosso do Sul avança no plantio da soja, mas o excesso de chuva já começa a preocupar produtores rurais em algumas regiões aqui do estado. Segundo o levantamento divulgado pela AproSoja, mais de 1.300.000 hectares já foram semeados, o equivalente a 26,6% da área prevista para a safra 26-27. O ritmo está cerca de 10 pontos percentuais à frente do registrado no mesmo período do ano passado. Entretanto, chuvas que chegaram a 225 milímetros em algumas localidades provocaram erosão, dificuldades na emergência das plantas e possibilidade de replantio em algumas áreas. Um outro ponto de atenção é o mercado. O Departamento de Agricultura dos Estados Unidos projeta uma produção brasileira de 186 milhões de toneladas de soja, ampliando a perspectiva de oferta mundial. Para o produtor sul-mato-grossense, o desafio agora é conciliar produtividade, custos de produção e oportunidades de comercialização. Aqui, Marcos Rondon, para o Jornal da Top, primeira edição.
1: São 7:27, trazendo informação em tempo real. E agora nós vamos à nossa entrevista do dia.
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1: Hoje a nossa entrevistada é Sueli Lopes Teles. Ela é presidente do Hospital do Câncer Alfredo Abrão, em Campo Grande. Foi técnica, né? Já é aposentada, técnica de controle externo, Tribunal de Contas do Estado de Mato Grosso do Sul, desde 1984. Sua situação está ligada à gestão e ao fortalecimento de uma instituição de referência no atendimento oncológico do estado. À frente do hospital, participa de iniciativas voltadas à prevenção, ao diagnóstico, ao tratamento do câncer. Também está associada à mobilização das campanhas Outubro Rosa, Novembro Azul, dedicadas à conscientização sobre a saúde da mulher, do homem. A iniciativa Outubro Rosa, mais Novembro Azul, duas cores, um propósito, a saúde da família em dobro, reforça a importância da prevenção e dos cuidados integrais aí com a família. O seu trabalho destaca a importância da informação e da solidariedade do acesso aos cuidados da saúde. Presidente, seja muito bem-vinda aos estúdios da Top FM, Sueli Lopes Teles.
20: Bom dia Ricardo, bom dia Adils Trindade, meu conterrâneo, bom dia Mirtes, né?
1: Osney.
20: E a Bruninha. E a todos os ouvintes da Top FM, para mim é uma honra estar aqui mais uma vez, né? Já estou me sentindo em casa na Top FM, né? Hoje, um dia especial, dia do professor, quero te mandar um abraço também a todos os professores do Brasil inteiro e do nosso estado, né? E falar do hospital mais uma vez, para mim é uma honra estar aqui falando do hospital e falando dessa campanha tão importante que é Outubro Rosa e agora mais Novembro Azul. Nós juntamos aí as duas campanhas e é uma honra a gente estar falando dela.
0: Bom, Sueli, esse ano então tem esse diferencial de juntar as duas campanhas e eu gostaria de saber por que vocês mobilizaram as duas campanhas com um único propósito?
20: Mirtes, a gente sabe do tabu que o homem ainda tem com relação a fazer o exame, né? De fazer prevenção. Então, a ideia do Hospital do Câncer Alfredo Abrão esse ano de juntar as duas campanhas e estender. Primeiro começou por conta da campanha eleitoral e de muitos feriados, né? Que tem em novembro também, tem dia 2, tem dia 15. O que nós decidimos? Fazer uma campanha junto, uma campanha da família, onde um possa incentivar o outro, onde a mulher possa incentivar o marido a fazer o exame, onde o esposo também possa incentivar a esposa a ir no hospital, os dois irem juntos, de repente, né? A campanha começa bem cedo, então não atrapalha ninguém de faltar o serviço. E a importância, nós temos falado muito sobre a importância da prevenção. Eu falo que a prevenção é uma coisa que precisa estar no nosso calendário ano a ano. Nós sabemos que o câncer é uma doença silenciosa, quando nós descobrimos ela já está avançada. Então a prevenção, o diagnóstico precoce, ele salva vidas. Quanto mais cedo se descobre, mais chances de cura se tem. Então o hospital esse ano resolveu juntar aí as duas, estender a campanha até dia 27 de novembro, então vai assim, vai de outubro, de 15 de outubro até 27 de novembro, para um ajudar o outro, um estimular o outro e quebrar tabus, né?
3: Isso é muito importante.
1: A justentade.
21: Pois eu ia perguntar para ela sobre essa resistência do homem de fazer o exame de próstata, né? E como quebrar essa resistência. Ela acabou de responder aqui que ele usa até a esposa, né, para levar o marido para fazer exame. Mas vou fazer uma outra pergunta aqui. A campanha também marca a inauguração de um novo tomógrafo adquirido com recursos do Ministério da Saúde. O que esse equipamento representa para a capacidade de diagnóstico e tratamento do hospital e para os pacientes atendidos pelo SUS?
20: Adilson, o Hospital do Câncer Alfredo Abrão tem investido muito em estrutura física. Nós demos um salto muito grande em 2 anos e meio, passamos aí de 41 leitos para 141 novos leitos, né? Passamos de 32 para 141. Então, assim, só esse ano já foram 116 novos.

0: leite. E não dá para pensar só em estrutura física se nós não pensarmos em novos equipamentos, em tecnologia, né? Quanto mais equipamentos tecnológicos precisos, mais se tenha na questão de exames a precisão de se descobrir, né? Então, com isso, esse novo tomógrafo vem também para você fazer menos exames, né? Exames mais precisos, agilidade. O tomógrafo, ele é um equipamento que precisa, se para fazer a radioterapia, precisa passar pela tomografia para fazer o planejamento, para fazer toda a parte. Então é de suma importância o tomógrafo para o Hospital do Câncer Alfredo Abrão. Mas investir em equipamento é fundamental para nos tornarmos um hospital em referência na oncologia sul-mato-grossense. Nós temos buscado isso. E eu tenho tido essa questão de bater porta em porta em Brasília, de falar com os deputados, de estar. Tenho muito acesso ao Ministério da Saúde. O ano passado nós conseguimos um acelerador linear de última geração, é o mesmo que tem no Einstein. O ano passado ainda não foi instalado por conta da construção do bunker, mas já vai começar ainda esse ano a instalação dele, porque ele já está no nosso nosso poder, o equipamento que veio da Inglaterra. Esse tomógrafo foi doado também pelo Ministério da Saúde. O ano passado nós inauguramos também um mamógrafo de última geração, mamógrafo 3D, né? Então a gente tem investido em novos equipamentos, porque quanto mais equipamentos preciso de última geração, muito mais precisão no diagnóstico para se fazer. E com esse aparelho, para você ter uma ideia, nós vamos evitar vários outros exames. Hoje, por exemplo, você precisa fazer um diagnóstico preciso, não precisamos fazer uma ressonância, não precisamos fazer uma endoscopia, uma colonoscopia. Com esse equipamento, a gente vai evitar uma cintilografia, nós vamos evitar de fazer tantos exames, porque ele é um exame muito preciso para fazer os exames, e isso vai encurtar tempo.
1: Muito bem, 7:34. A Sueli Teles, a nossa entrevistada de hoje, ela é presidente do Hospital do Câncer de Campo Grande. E eu quero aqui fazer um testemunho pessoal, né? Nós estamos lá fazendo um tratamento e possivelmente vai para o ato cirúrgico. E olha, o acolhimento desse hospital é fantástico. Já quero aqui parabenizar você como administradora, como mulher que batalha no campo da saúde, porque Mirtes, Adilson, desde a entrada, né, o acolhimento, a rede de mulheres, quando elas te acolhem, é uma bolachinha, um salgado, é um chazinho de cidreira, é uma canção para que você possa ser acolhido. Tudo isso representa algo maravilhoso, né? Eu me senti acolhido em relação ao hospital, nesse tratamento, já quero aqui comungar com os meus ouvintes, e é fantástico. Parabéns, presidente. E aí vem a pergunta: quais são hoje os principais desafios de administrar uma instituição de referência no tratamento oncológico em Mato Grosso do Sul?
0: Carlos, eu fico muito feliz quando a gente me emociona, até porque saber que os nossos pacientes estão sendo bem tratados, bem acolhidos, isso para o Hospital do Câncer Alfredo Abrão é fundamental. Eu falo que o paciente com câncer, ele já é debilitado, ele já chega com medo, porque quando se sabe, se tem um diagnóstico, primeira coisa que você está passando por isso, eu tive meu irmão que faleceu com câncer em Barretos. Quando se descobre um câncer, a primeira coisa que a pessoa fala: vou morrer. Mas eu também tenho uma cunhada que está aí há mais de 20 anos, que foi sua professora, né? Professora do Adilson Trindade, aí ele falando nela sobre isso. E ela há mais de 20 anos descobriu um câncer, tratou e está super bem. Então tem que ter uma cabeça boa. Os desafios diários são financeiros, não tenham dúvida. Até porque a oncologia são tratamentos caros, medicamentos caros, né? Então, medicações de alto custo. E os nossos pacientes, eles não deixam de ter isso. O SUS, gente, tanto em Barretos, quanto Jales, quanto em qualquer lugar do Brasil, ele é o mesmo. O protocolo SUS, ele é exatamente o mesmo. Isso eu tenho tranquilizado todos os pacientes. Eu falo que um paciente, quando descobre que tem câncer, fala: nossa, eu vou ser tratado no SUS. Gente, os nossos profissionais que estão dentro do Hospital do Câncer Alfredo Abrão são os mesmos profissionais que estão na rede privada. Excelente. O mesmo profissional que um paciente que está pagando para ir lá numa clínica particular é o mesmo paciente, o mesmo profissional que está dentro do Hospital do Câncer Alfredo Abrão. Porque não adianta investir só em estrutura física. Precisamos investir em bons profissionais. E nós temos feito isso. Hoje nós temos mais de 84 médicos dentro do Hospital do Câncer Alfredo Abrão, fora toda uma equipe multiprofissionais de fisioterapeutas, assistente social, psicólogos, nutricionistas, odontólogo, dentista, vamos falar mais simples a linguagem do povo aí, né? Então, assim, os nossos profissionais são muito bons, eu tenho muito orgulho de todos eles, e de falar daquela, do pessoal da Leozinha que começa lá, né? Na recepção, o porteiro, para trabalhar no hospital precisa ser acolhedor, precisa ser humanizado. Qual o nosso perfil? Nosso perfil é esse, é o acolhimento. Agora, falar de tratamento é falar em dificuldades financeiras. Nós temos aí déficit orçamentário todo, déficit financeiro todo mês. Eu até brinco que a gente vende o almoço para comer a janta. Porque é difícil, gente, não é fácil. Nós fazemos aí uma engenharia financeira, não tem jeito, eu sou focado, meu administrador também, todo mundo conhece, o Hamilton Alvarenga, eu tenho um bom administrador, graças a Deus. Quem toca a obra é o Gelder e eu, o Luciano, também são focados em fazer, buscar preço. Nós não temos uma empresa para tocar a obra, é nós que tocamos. Então, com isso a gente consegue preços mais baixos. Só que temos sim dificuldades financeiras. Eu tenho falado muito para a população, com todo o respeito que eu tenho aos hospitais de fora. Mas o Hospital do Câncer Alfredo Abrão atende 72% da oncologia SUS do Mato Grosso do Sul. Então, esses recursos que vão aí para fora, para outros hospitais, não precisa parar, mas que ele possa ir um pouquinho para lá e um pouquinho para cá. Coisa que hoje não acontece. Hoje, todos os recursos são destinados para fora.
1: Presidente, nós vamos dar uma pausa agora, vamos para o intervalo, porque estamos em quatro municípios, quatro emissoras de rádio, né? Nós vamos agora para o break, mas voltamos com a nossa entrevista do dia com a presidente do Hospital do Câncer, Sueli Teles.
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1: 7:46. 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
3: 7:46, voltamos ao vivo com o Jornal da Top. Hoje a nossa entrevistada, presidente do Hospital do Câncer, Alfredo Abrão, a Sueli Teles. Mirtes Ramos.
4: Agora, Sueli, você falou, a campanha começa hoje, dia 15, vai até o dia 27 de novembro. Vão ser 80 mamografias e 100 exames de PSA por dia. O ouvinte que está em casa quer fazer o exame, quer levar o esposo, a esposa, como é que essas pessoas podem fazer para realizar esses exames? Que documentos? Quais os horários? Tem uma idade? Gostaria que você explicasse isso para ficar bem claro para o ouvinte que está em casa buscar essa prevenção.
5: Tá, então vamos começar. O exame começa para começa hoje, né? De 15 a 27 de novembro, nós estendemos a campanha. Para mulheres são de 40 a 74 anos, tá? De 40 a 74 anos, não precisa ter nenhum preparo, é pegar só o documento, cartãozinho SUS, a identificação, passou lá na frente do hospital, entrou, chega, pega a senha e faz o exame. Começa às 6 horas da manhã, é o dia inteiro, tá?
4: Bem cedinho.
5: Começa cedinho, às 6 da manhã, para as mulheres. Homens, o homem precisa ter de 45 a 75 anos, começa às 5 horas da manhã, mas o homem já precisa ter 5 horas de jejum, 4 horas de jejum, 4 horas de jejum, 3 dias sem atividade sexual, 72 horas, né? Evitar andar de bicicleta, às 24 horas, de moto, essas coisas assim. Mas é só isso, não precisa ter agenda nenhuma, não precisa agendar, não precisa estar regulado. É chegar e fazer o exame, né? Eu tenho falado da importância, lembrar que no final de semana não tem exames, feriados também não tem exame. Nós temos aí 2 feriados em novembro. Então, isso, durante finais de semana e feriados, não temos exames. Os dias normais aí, todos os dias, homens a partir das 5 horas da manhã, mulheres a partir das 6 horas da manhã. Mas pode ir os dois pegar a senha aí, já tá aí, e fazer o exame. Aproveitar, porque até quem tem convênio, né, gente? Geralmente precisa agendar, isso daí não precisa. É chegar lá, pegar a senha, fazer o exame. A mamografia, nós temos 2 aparelhos de mamografia, então não tem fila. É super rápido para fazer esse exame.
3: Adilson Trindade.
6: Reiterar aqui nossos parabéns, né, a Sueli, por esse excelente trabalho no hospital, né? Sueli, você falou assim que tem que matar um leão por dia para manter financeiramente o hospital. Como é que você faz para manter isso aí? Qual esse esforço que você faz?
4: Deixa eu só complementar a pergunta do Adilson. Eu também quero saber, Sueli, se vocês receberam a doação de um veículo elétrico, né? Para também arrecadar os recursos para ajudar. Então, queria que você falasse também para nós sobre essa doação e sobre como vai ser esse sorteio.
5: Ontem até eu falei sobre isso, porque assim, aumentar a estrutura física é aumentar nossas despesas, né? Uhum. E para manter isso, nós precisamos de ações. Ações e empresas e pessoas de bens que possam nos ajudar, né? Nós temos nosso telemarketing que vem de 5 em 5 reais, de 10 em 10, isso faz uma grande diferença. Acabamos aí arrecadando aí por mês aí 180 mil, 200 mil. É, ontem ganhamos sim um veículo, né, do grupo Canopus, que tá aí, está aí hoje no nosso estado, está aqui em Campo Grande. Nós ganhamos um Omo das zero, um Omo das 5, né? E5, um Omo das 5, um carro totalmente elétrico, um carro lindo, custa ele 180 mil reais, que vamos estar fazendo uma rifa, né? A gente só está esperando finalizar toda a parte dos registros que precisam ser feitos na Receita Federal, e com isso o hospital é muito rigoroso com relação a isso. Então nós já demos entrada, estamos esperando o ok da Receita Federal para a gente começar a fazer uma rifa. A nossa ideia era finalizar esse ano ainda essa rifa, para a pessoa já ganhar esse carro 2026, 2027 já esse ano, mas não vai ter como. Então ele vai começar esse ano, agora em novembro, essa rifa, mas ela finaliza já final de janeiro, para as pessoas começarem bem aí com carro zero quilômetro e ajudando os pacientes com câncer do Hospital do Câncer Alfredo Abrão. Esse recurso vai ser destinado a comprar medicamentos, porque cada dia mais nós gastamos, nosso custo aumenta com medicações. A nossa folha só com medicações, gente, vai de 500 a 700 mil por mês com relação à compra de medicamentos. É um custo alto de medicamentos que nós gastamos, mas os nossos pacientes merecem o melhor.
3: Olha só, presidente, nós estamos praticamente em 4 municípios, são 4 emissoras integradas neste momento, nós estamos falando em torno aí de 38 municípios nos ouvindo diretamente. Temos empresários nos ouvindo agora. E aí vai ser agora o apelo, né? Nós sabemos que outros, tanto o Hospital de Barretos quanto outros, recebem essas doações e tudo mais. Hoje o empresário quer doar para o Hospital Alfredo Abrão. Qual que seria o canal, como que ele pode fazer essa doação pessoal?
5: Gente, toda ajuda é bem-vinda e nós precisamos de ajuda. É importante salientar isso. Se nós construímos novos andares, foi graças à generosidade do agro, as famílias do agro se juntaram, a generosidade do Sicredi, agora chegou o Novilho Precoce também para nos ajudar a doar mais um andar. São graças a essas pessoas. Nós temos buscado também a FIEMES, falamos, né, também com a FIEMES para doar o centro cirúrgico, que é um andar caro, mas nós precisamos de ajuda para manter o hospital. Isso é fato. Então eu tenho falado, fazem leilões aí, todos os municípios fazem leilões para Barretos. Ok, eu acho justo, Barreto é uma referência, mas que 30% disso daí, se 30% de cada município que manda para Barreto, mandar um pouquinho para o Hospital do Câncer Alfredo Abrão, que atende 72% da Oncologia SUS, Mato Grosso do Sul, já nos ajudam e muito, muito mesmo. Nós temos dois canais hoje que nós precisamos, 0800-600-6313.
3: 0800-600-600, vamos lá.
5: 6313.
3: 0800-600-6313. Fala aí, Mirtz.
5: 0800-600-6313.
3: Fala, Gilson.
6: 0800-600-6313.
3: Porque muitas vezes nós falamos só uma vez e a pessoa nem pega.
5: Fora isso, aproveitando aqui que eu estou nessa rádio tão bem ouvida, eu quero falar o seguinte: o hospital, pela primeira vez, nós conseguimos entrar num Pronom, né? Que é um programa nacional de incentivo à oncologia. Como é que funciona isso? Todo empresário, toda empresa, ela pode doar 1% do seu lucro real, né, para abater no imposto de renda. Então, isso é para comprar uma ressonância magnética. Hoje, o hospital recebe do SUS R$ 184 por ressonância. Nós não temos esse aparelho, e é importante esse aparelho para o tratamento. Então, nós pagamos R$ 550 para a rede privada. Então, a importância de ter esse equipamento, e se cada um ajudar, se cada empresário doar um pouquinho para o Pronom e vai abater no imposto de renda dele, a gente consegue o nosso objetivo, que são 5 milhões que a gente precisa arrecadar aí para comprar esse equipamento. momento. Uhum. Bom?
3: E aí o Jornal da Top já tá fazendo sua parte, né? Divulgando. Eu mais uma vez falei. Ó, você que não ouviu, a última vez, 0800-600-6313. Presidente, eu quero agradecer a tua presença, deixar os nossos microfones à sua disposição para as suas considerações.
5: Eu quero mais uma vez agradecer a todos da Top FM por estar aqui, podendo falar do Hospital do Câncer Alfredo Abraão, agradecer a todos os nossos colaboradores que estão trabalhando lá, né? A Rede Feminina de Combate ao Câncer, que é um braço do Hospital do Câncer, que faz um trabalho lindo. Nós temos, a gente quase não fala sobre isso, mas é importante divulgar, nós temos 32 leitos que é para acolher esses pacientes de fora. Então, é gratuito isso, né? Ninguém paga nada para estar lá na casa de apoio. Então, são 32 leitos na casa de apoio, que é comandado pela Rede Feminina de Combate ao Câncer. E todos os nossos profissionais, eu quero agradecer a todas as pessoas que nos ajudam, né? Ao pessoal do agro, ao Sicred, ao Grupo Canopus, porque eu falo o seguinte, é importante citar essas pessoas que têm nos ajudado, né? São, eu falo, é uma formiguinha, é um trabalho de formiguinha, mas que dá resultado. Para vocês terem uma ideia, os nossos pacientes são o que mais nos ajudam através do nosso telemarketing. É de R$5, é de R$10, mas são eles que chegam nos 185 a 200 mil reais por mês que a gente arrecada. É através deles também que nós chegamos a isso. Então, assim, nós precisamos de ajuda e quem puder nos ajudar, a gente agradece. Agradecer a vocês por esse apoio. E continuem falando o mês inteiro. É importante falar da prevenção, gente. O diagnóstico precoce salva vidas. Quanto mais cedo se descobre o câncer, mais chances de cura, mais chances de fazer o tratamento e o tratamento ser eficaz.
3: Muito bem, e assim foi a nossa entrevista do dia, agradecendo mais uma vez Sueli Teles, presidente do Hospital Alfredo Abraão. E olha só essa notícia nacional. Pesquisa do IBGE revela queda no setor de serviços em agosto. Quem tem a informação é a Fabiola Altran.
7: Setor de serviços apresenta queda na passagem de julho para agosto. O volume do setor caiu 0,1% no oitavo mês do ano, em comparação com o mês anterior. Em julho, a atividade dos serviços tinha ficado estável, mas em relação a agosto do ano passado, o setor cresceu 0,6% e no acumulado do ano, 1,7%. Os dados são da pesquisa mensal de serviços divulgada pelo IBGE.

0: IBGE. O resultado mostra que o setor está quase 20% acima do nível pré-pandemia em fevereiro de 2020 e 0,3% menor do que o maior patamar da série histórica, alcançado em outubro de 2025. De julho para agosto, o volume aumentou somente no segmento de serviços prestados às famílias. Serviços de informação e comunicação não apresentaram variação de julho para agosto. Outros serviços, transportes e profissionais, administrativos e complementares foram segmentos de serviços que apresentaram queda. Da Rádio 2, Fabiola Altran.
1: Você está

0: São 7h58. Você também participando conosco, quase no final do Jornal da Top. Emitimos informação.
1: Nós temos aqui informação do Detran, que está ampliando os serviços dos totens de autoatendimento, Ricardo. Os usuários do Detran podem consultar débitos de veículos, emitir guias, acessar serviços relacionados à Carteira Nacional de Habilitação em totens de autoatendimento instalados em 11 agências regionais do estado.
0: Bom, são 30 equipamentos distribuídos em Campo Grande, Dourados, Corumbá, Coxim, Ponta Porã, Três Lagoas, Paranaíba, Nova Andradina, Jardim, Naviraí e Aquidauana.
1: Entre os serviços disponíveis estão a emissão de guias para pagamento de débitos veiculares, inclusive a guia DAN e a opção guia Flex para licenciamento. O pagamento pode ser feito por Pix, código de barras, cartão de crédito com a possibilidade de parcelamento. Os equipamentos também permitem consultar agendamentos e resultados de provas e exames da CNH.
0: Muito bem, e assim nós encerramos mais uma edição do Jornal da Top, logo mais ao meio-dia, Missamos, Tony Bueno, Rogério, a Bruninha, os Dave, todos aqui presentes trazendo outras informações para você. Quero fechar este nosso encontro nessa quinta-feira, dizendo a você sobre exatamente isso, os dias. Os dias passam como se fosse uma página de um livro. Cada dia você escreve a tua história, cada dia você vira uma página. O que você está escrevendo no seu livro chamado Vida? Escreva páginas que vão te levar ao sucesso, à felicidade. Aquelas outras páginas que te deixam aborrecimento, infelicidade, tire ela, rasgue e jogue no lixo. Faça com que o seu livro possa ser escrito como um conto de fadas, mas quem escreve a própria história é você. Que todos os dias você possa dizer, tô feliz.
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0: Bom dia.
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3: Feliz, tô na Top, bom dia, 15 de outubro, olha, metade do mês já se foi, né? E a gente por aqui com muita gratidão no coração, com muita energia positiva, para levar aí ao seu dia um pouco mais de harmonia, um pouco mais de paz, um pouco mais de leveza, de alegria, através das ondas da 90.9. Bom dia para você que está em casa, você que está no seu trabalho, assim como eu, a galera do comércio, eita, que pegaram cedo na lida, né? Bom dia pra vocês, bom dia também pra turminha do agro. O agro é tudo, né, gente? O agro é top. O agro é top. Bom dia pra toda a galera do agro aí. Turminha que acorda cedo, viu, gente? Acorda cedo e não tem medo da batalha. Isso sim é ser de bem com a vida, né? Bom dia pra todos também, todos os caminhoneiros, caminhoneiras que passam pela nossa cidade, né? Que fazem aí o dia ficar mais ameno, né? Mais tranquilo, mais calmo. Excelente manhã aí pra você que, assim como eu, acordou com muita gratidão no coração e já esperando um dia espetacular, porque é o que você merece, viu? Um dia lindo, maravilhoso, espetacular, que você realize seus sonhos, seus desejos, seus desígnios. Beijo pra você onde quer que você esteja e vamos começar, né? Vamos começar porque hoje, dia 15, já é quinta-feira. Quintou com quê de quase sexta? É quase. Não é o que a gente quer, mas tá perto. Então, bora comemorar isso também. Hoje tem sorteio, meus amores e amoras, ó. Tem sorteio hoje lá da Cleusa Confecções e tem sorteio também da Bocadillos Snacks, tá? Hoje da Cleusa Confecções tem um lindo, uma linda pelúcia, né? Um Stitch Maravigold, lindo, maravilhoso. Coloca seus filhos, filhas, tio, sobrinho, toda a galera aí pra participar, os netos, né? As vovós de plantão aí. Bom dia também pra galera da Bocadillos Snacks, que hoje tá sorteando uma porção de picanha da grande, hein? Rapaz, essa eu queria. Essa eu queria, mas não posso participar. O DJ não deixa eu participar. Então vamos lá. Vamos agradecer e começar a nossa programação de hoje. Eu vou começar, sabe, um gospel Maravigold de Fernandinho. Essa aqui, ó, que é show de bola. Bora tirar um tempinho pra ouvir um louvor. Faz bem pro coração, faz bem pra alma. Bom dia pra você e que Deus te abençoe onde quer que você esteja, viu? Excelente quinta-feira. Tô feliz? Tô na top.

levante as suas mãos aos céus. Que a graça do nosso Senhor Jesus Cristo, o amor de Deus Pai, que as consolações do Espírito Santo seja sobre todo o povo de Deus espalhado na terra.

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9: 8:22.

0: na top, 8h25 por aqui. Lucas e Igor, Flash. Olha que linda essa canção, né? Foi gravada, inclusive, também por Hugo e Guilherme. Olha que linda. Bom dia, Fabi. É o Beto Borges. Quero participar do sorteio. Tá participando, sim. Bom dia também pro Gabriel Lima e pra Eduarda. Gabriel Lima e Eduarda participando. A Joyce pediu pra participar do sorteio e colocar uma música pra filha Luanara também. A música Sou Humano. Bruna Carla, pode deixar que eu coloco, minha linda. Beijo no seu coração, bom dia. Olá!
1: Olá, olá, bom dia, Fabi.
0: Bom dia! Bora tomar um café.
1: Põe meu nome no sorteio aí, a Divina, tá?
0: Coloco.
1: Tirei isso pra todo mundo da rádio. Toca um flashback aí, uns modão da Adele aí, umas gospel e um sertanejo, tá, minha amiga? Beijo.
0: Deixa comigo, deixa comigo.
1: O nome da minha filha no sorteio, Ana Lígia Alves de Freitas. Beijo, minha amiga.
0: Já que pra tocar um flashback, vou mandar uma top pra você, minha linda. Beijo no seu coração. Ai, que susto, Brunex! Gente, a Bruna me deu um susto aqui. Rosivone, bom dia. Participando do sorteio também, ela colocou a neta Paola pra participar. Bora curtir Cindy Lauper rapidinho. E já já tem um papo super bacana com a Bruna sobre a Casa Vela Materiais de Construção, que está com promoções incríveis. Aguenta firme aí, mas que nem prego na areia, tá? 8h26 da top.

0: Top, Bruna Carla pra você, sou humano atendendo a nossa querida ouvinte Joyce, né? Deixa eu mandar beijo aqui pra essa turminha, Josiane Barbosa, Eloá Dias, Cleonice pediu Elton John, amiga do céu, dia que ela não pede Elton John, como é que tá mexida por aí, Domingas, ligadinha com a gente também, a Vera, bom dia, Veraci Barbosa, maravilhosa, Genesi, já eu ouço seu áudio aqui e um beijo também pra Uzelaine, Uzelaine participando dos sorteios de hoje, que é uma porção de picanha grande da Bocadilos e também mistite lindo, maravilhoso lá da Cleusa Confecções. 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
2: Bom dia, Fabi.
0: Bom dia.
2: Tudo bem?
0: Eu gostei
2: de ouvir a música Companheiro da Gaita, Amor Proibido.
0: É top.
2: Tô com minha filha da Bortizal.
0: Aham.
2: Uma padrão na Belo Horizonte. A Genia Olavo tá no Industrial. E minha amiga Leonice na frente da consulta. Eu tô gostando da música, né, Fabi? Deseja tudo a ser com Deus, né?
0: Aham.
2: E não sorteio. Muito obrigada. Tchau.
0: Tá valendo, minha linda. Beijo no seu coração. Tô feliz, tô na top 8h52 por aqui. Eu volto já.

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3: 8:54.

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8: 9 e 4.

0: Cultura Top 910 por aqui, Maneva. Garotos, é o nome da canção, gente. Tudo vindo Nikita. Meu Deus do céu. Elton John, quem pediu foi a minha querida Cleonice. Bom dia, minha linda. Obrigada pelo carinho, tá? Fabi, bom dia. O Zelaine Dias por aqui. Oiê.
1: Fabi, Paneira.
0: Tudo bom, minha linda?
1: Eu queria ouvir Solidão com Lando Moreno e participar do sorteio do Bocadilos.
0: Tá valendo.
1: Tô feliz, tô na top.
0: Bocadilos arrasando no sorteio hoje. Uma porção de picanha grande, maravilhosa. Tem sorteio também para a criançada aí, viu? Ó, lá da Cleusa Confecções, um lindo Stitch. Laís participando do sorteio também. Leidiane participando do sorteio, bom dia. Janete participando. Fabi, toca Nossa Praia. Sabrina, obrigada pelo carinho, excelente manhã. A Márcia Cristina também participando do sorteio. Pediu Rafa Júnior, vai curtir. Rosângela Fazenda São Jorge, ligadinha com a gente, pediu grupo Raça Negra, Tarde Demais, vai curtir também, viu, minha linda? Amanda, bom dia, maravilhosa, pediu Léo Foguete, Cópia Proibida, vai curtir aí, Vila Industrial, curtindo a top, bom dia pra você, obrigada pelo carinho. A Zenilda na participação aqui também do sorteio, tá? Pediu, curtiu aqui na top, é dessa maneira. Elton John pra você. 9:11, tô feliz, tô na top.

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2: 922.

0: na top, Gustavo Mioto, voltando pra mim. É top, né? Bom dia, Fabi, tudo bem? A Suzana Alves, gostaria de ouvir a música com Zeneto e Cristiano, Largado as Traças. E coloca meu nome no sorteio aí da Boca Dilos também. Boca Dilos hoje sorteando uma porção de picanha G. E ó, tem também sorteio lá da Cleusa Confecções pra você, o Stitch, hein? Bom dia pra Bruna, participando do sorteio também, a Branca. Bom dia, maravilhosa, obrigada pelo carinho. Fala comigo.
1: Bom dia, minha amiga Fabi, tudo
0: bom
1: bem
0: com dia, tô querida, joia.
1: Vem aí com o Zeca Pagodinho, deixa a vida me levar.
0: Opa!
1: Sambinha pra nós hoje, né? Aproveitar esse tempinho assim, vamos sambar lá, fazendo um serviço e sambando aqui em casa mesmo.
0: Top de linha!
1: Aí, coloca meu nome no sorteio, vou oferecer a música pro meu maridão, pra você, familiares e amigos. Um bom dia pra nós, né, amiga? Beijo.
0: Tá valendo, meu anjo, beijo no seu coração, obrigada pelo carinho, bom dia pra Fernanda Mello também, pediu o Leonardo, baby, fala pra mim. E o Enzo Reis pediu também Leandro e Leonardo, viu? Ele falou qualquer uma. Oh, meu Deus. É top, né? Eu toco pra você sim, obrigada pelo carinho. Ele veio buscar aqui o prêmio da avó dele, já saiu todo feliz. Fernanda Mello que pediu essa do Leonardo, vai curtir. Fabi, manda sucesso do de Paulo e Paulino pra gente. É a Geraci. Bom dia, minha linda. Obrigada pelo carinho, tá? Mona Lisa tá na escuta, Nathaniele também participando do sorteio. Bom dia pra Marilza, que queria ouvir a música do Zezé de Camargo e Luciano. Dois corações e uma história. Vai curtir também, viu? Fabi, coloca meu nome no sorteio. Custódio Correia, quero ouvir a música com Teodoro e Sampaio. Fechou. Tá participando também. Nossa praia. Essa eu tô devendo faz um tempinho, né? 9:31 na top. Tô feliz. Tô na top. Tô contigo. Até as 10, tá? Essa top. É top mesmo.

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6: 9:47.

0: 9h56 por aqui. Deixa eu falar com essa turminha que eu amo. Oi!
1: Tá bom demais a conta hoje.
0: Ai, que bom! Que bom que você gostou! Obrigada, minha linda! Maria Bercó também participando aqui com a gente. Bom dia, obrigada pelo carinho. Custódio Correia pediu uma do Teodoro e Sampaio, e claro, eu não posso deixar de tocar esse sucesso, né? Aliás, Teodoro e Sampaio também canta muito, são timbres maravilhosos, né? Totalmente diferente. Acho tão diferente assim o timbre deles, né? São maravilhosos. Excelente manhã pra você, obrigada pelo carinho com todos da Top. Daqui a pouquinho tem resultado de sorteio, tá? Tem resultado de sorteio e eu espero que você cruze os dedinhos aí, porque já eu conto pra você quem é que ganhou, quem é que tá levando esses prêmios de hoje, tá bom? 9h57 na Top! Já que a gasolina tá cara, bora de coração a diesel. É Teodoro e Sampaio, tô feliz, tô na Top!

0: horas em ponto. Quem tá levando a porção de picanha lá da Bocadilos é a Amanda, 3698, final de telefone dela. A Rosivone, que tá levando da loja Cleusa Confecções o brinde do Stitch. Obrigada por cada participação, muito obrigada por cada mensagem recebida hoje. Amanhã tem mais sorteio, viu? 10 e 1 na Top, fico por aqui. Beijo, já já tem potência.
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2: 10:08.

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7: 10:26.

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1: Olha, eu tô de volta aqui, rapaz. Tô de volta. Quero falar, mandar um abraço pro meu amigo Fabiano Louzan. Fabiano Louzan. É, eu podia falar que o Fabiano Louzan, ele é... Como é que você diz? Eu podia falar que ele é marceneiro, mas não, ele é um artista, né? Exatamente. Sabe aqueles caras que faz aquelas resinas? Em madeira? Se chama epóxi, resinas epóxi. O cara pega a mesa, emenda uma mesa na outra, né? 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Isso é a moda do momento. 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Meu amigo Ruda. Ruda não dá. Como é que chama? É Ruda Nambá. Mandar um abraço lá pra Saltenha da Rosita.
2: Aô, Rosita!
1: 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Aí não tem pra ninguém, não, boiadeiro.
3: Potência, bom dia, um abraço, Potência. Põe nós no sorteio aí, Potência.
1: Tá na onda,
3: aplicativo aí, pose.
1: Aplicativo. Esses guerreiros do aplicativo.
4: Bom dia, Potência, aqui é a Vitória Gabriela. Eu tô feliz, eu tô na top. Eu quero muito participar do sorteio do Pix. Que Deus abençoe.
1: No dia que eu chegar nervoso aqui, eu vou sortear um Pix de 1089. Vocês aguardem aí.
5: Bom dia, Potência. Aqui é o Adão.
1: Eu sou meio doido.
5: Estou entrando no WhatsApp da Top FM. Mandar um abraço pro meu amigo Rosalino.
1: Rosalino.
5: Para José Gomes. Para você, para os nossos queridos ouvintes aí da Top. Eu queria ouvir uma música, Paulo e Paulinho, Nada Mudou. Ofereço para você também, que é um grande locutor, o nosso amigo Dr. Anderson Guimarães está acompanhando.
1: Gente boa, Guimarães é gente boa demais. Guimarães é gente boa, barbaridade, hein, Bê? Guimarães é companheiro. Manda um abraço para ele lá, se estiver pertinho, Deus. Se estiver pertinho dele, você já agarra ele. Já agarra ele, puxa ele e aperta ele. Guribão, aquele Guimarães.
6: Ai.
7: Ô, Potência, que é Reinaldo. Você nunca ouviu a música lá?
1: Né? Qual que é?
7: Zacarias Mourão.
1: Zacarias Mourão. É, relaxa o crânio. Relaxa o crânio que vai sair, cara. Pé de cedro, Zacarias Mourão. De cedo de Zacarias Mourão. Toca aí, cara. Toca aí.

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11: 10:43.
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1: 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Fala comigo! Alô, câmbio, como é que tá a vida aí? Pode falar com potência. Alô, câmbio.
2: Alô, potência.
1: Fala aí.
2: Rapaz do céu. Guimarães é gente boa. O que você me fala dos Menezes? Alô, tô na Top FM, tô feliz.
1: É tudo bom. Não tem nenhum ruim lá não, moço. É um dos melhores que tá tendo no momento.
2: Ave Maria. Ai, eu nem primo da Jovem. Fala,
3: mandei um pique pro Jovinho. Falei, Jovinho, fala um negócio. Nós tá numa rádio nova agora, potência, que dá um pix de 1088.9. Você manda aí pra nós ajeitar aí a vida. Vai lá, vamos que vamos.
1: Não.
3: É o Edson Paz Serrela, Júnior de Runegui. Tchau, obrigado.
1: Não. No dia que eu mandar esse pix de 1088.9, é o Jovinho, é o patrocinador. Ali tem a bala. Diretamente de Boston, tô vindo lá em Massachusetts. Ô Denise, já avisa pro Jobim, viu? É, Al Job Construction, a maior construtora de Massachusetts. Caralho, comigo!
2: O que você fez essa loucura aí? Eu vou ligar umas 20 vezes.
1: O quê?
2: O que você quer que eu te ajude aí? Manda pra mim a foto aí, o que é.
1: Ah.
2: Vou ajudar a divulgar isso aí, seu aí.
1: Divulgar a festa, rapaz. Você pede ingresso pra festa e não vai na festa. Eu não entendi você, não. Eu fico doidinho pra entender você, não entendo você não, bom dia.
4: Bom dia, potência. Que é o Abimael do Figueiras do Parque, coloca o nosso nome no sorteio aí. Sai, cachorro!
1: Ah, legal, biludo, bom dia.
4: Potência.
1: Fala comigo que eu sou seu amigo, tô por capa de ouvir, câmbio.
5: Bom dia, potência, aqui é Codimar da Nova Campo Grande. Mandar um abraço pro pessoal de Porto Murtinho lá na minha terra.
1: Isso. Agora, Rádio da Rota Bioceânica, nós estamos na Rota Bioceânica, através da Rádio de Caracol, pegando ali na divisa, tudinho do Paraguai. Mandei tocar umas cachaca, porque os paraguaios estão vindo nós. Um abraço. A sintonia 102.3 em Caracol. Bom dia. 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Vamos escutar a moda, potência.
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5: 10:59.

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0: 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Chove muito em Campo Grande. Chove demais em Campo Grande. 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Alô, você. 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Alô, você. Comprou uma capa de chuva, né, cara? Porque, pelo amor de Deus. É, toda vez chove, você fica molhado aí, ninguém aguenta, né, cara? Aí brincadeira, hein? Fala comigo, fala comigo, fala comigo.
1: Bom dia, potência. Toca Mundão Moderno aí com Bison e como acerto pra gente.
0: Eu gosto dessa moda. Mundão Moderno, eu gosto dessa moda.

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0: que o Del Rey ficou em coma quando acordou, viu essas barbaronhas que vem acontecendo no mundo afora, né? Pra quem não sabe, barbaronha é uma coisa muito doida com a coisa, é uma barbaridade com a coisa medonha. É o nome barbaronha.
1: Mas acontece que é o que mudou sua vida, né?
0: Porque
1: antigamente lá na difusora você tinha que mexer lá e colocar. Agora você manda os outros colocar.
0: Aham.
1: Uhum. E coisa boa. Coisa tem que melhorar mesmo. O cara que é bom tem que crescer e tem que ir pra cima.
0: Vai evoluir. Se
1: ele ver um companheiro lá, o companheiro falou, vai moço. Pra protestar, tá voando. Tá igual avião a jato.
0: Quase.
1: Esse aqui é o Edson Paz Terreiro, Júlio.
0: Lembrando, Benjamin.
1: É o cara mais que gosta do
0: CB. É, o
1: cara que
0: escuta
1: o CB 24 horas.
0: É nóis.
1: Dá um abraço.
0: Esse derrubo é pênalti, boiadeiro. É nóis, velho. Tamo junto e misturado. Bom dia, bom dia.
2: Bom dia, potência. Abraço, boa chuva. Se protege aí. Vem água, vem mais água aí.
0: Rapaz.
2: Um bom instante de quinta. Bom almoço aí. Aqui é o Benio Jardim Colibri. Seu ouvinte nato de todas as manhãs.
0: Obrigado,
2: aí. Ô, meu amigo, toca a música aí do Christian Ralfen, por favor.
0: Obrigado.
2: Ok? Tinha um sonho de conhecer Nova York.
0: Aí, ó.
2: Abraço, até mais. Bom instante de quinta. Quinto.
0: Beleza,
2: sucesso a todos.
0: É nóis. Nice. Vai chover de novo. Uma vez eu ia comprar um jet ski. Meu amigo Hilton Santos Melo tirou da minha cabeça, né? Tinha uma chácara ali no ar, no fundo da chácara, passo aqui da LAN. Ia comprar um jet ski. Ele falou, rapaz, você tá vendo que você não vai dar certo, vai fundir o motor, você vai encher de terra. Aí, o Tico, se tivesse comprado jet ski, poderia andar, né? Campo Grande. Você tá doido? Alô, Jobinho! Jobinho ouvindo potência lá em Boston, Massachusetts, nos Estados Unidos. Ô, Jobinho, ele é fã mesmo, Jobinho. Ele liga todo dia. Ele manda zap, Jobinho, 3 vezes por dia. Ele é fã do potência mesmo. Um abraço pro meu amigo Jobson, a Denise, a galera que tá ouvindo a gente aí nos Estados Unidos. Jobinho, quando você vir, você me avisa que da última vez que você veio, eu tava na quarentena, não tava tomando nada. Aí quando você vir agora, você pode avisar que eu vou explicar pra você como é que funciona.
3: Alô, potência, Marcelo Barroso aqui do Bodo Esponja, na escuta e autorizada aqui.
0: Alô, Marcelo Barroso.
3: Estamos aqui na pegada, potência, manda um abraço pra nós aí, meu irmão.
0: Câmbio.
3: Tamo por cá de volta.
0: Grande Marcelo Barroso, maior lava-jato do Brasil, abriu a porteira, foi embora. Modinha não, modinha não, modinha.

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3: 11:43.
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2: Eita, mas rapaz, mas tá chovendo nesse Campo Grande. Ave Maria, morena é água que desce. Tá louco. É água que desce, cara. O Edson Lima, excelente, você fica tirando sai, né, Edson Lima? A Denise já tá, ô Denise, já tá almoçando. É o Denise, vai devagar. Deixa eu mandar um abraço lá pra Micaela. A Micaela, filha do Jobim, tá lá ouvindo a gente nos Estados Unidos também. Alô, Micaela, bom dia. Obrigado pela audiência. Horário brasileiro do Mato Grosso do Sul, aqui falta 10 minutos para o meio-dia. Lembrando que nós somos uma hora menos, né? No horário de Brasília, lá em Brasília já falta 10 pra 1.
3: Ah, credo, né?
4: Bom dia, Rádio Top. Olhamos o sorteio, Ronaldo Miranda, do Barco Universitário. Top Miranda vai dizer que Mato Grosso aqui pra nós. Põe o sorteio, Ronaldo Miranda, do Barco Universitário.
2: É,
4: com Deus, bom trabalho.
2: Deus abençoe.
5: Potência, o Jobim já viu lá esse horário?
2: Já.
5: A conversa nossa que nós teve?
2: Já.
5: Já aconteceu isso aí?
2: Já.
5: Não tô acreditando, o homem tá igual nós mesmo, tá mesmo na rodagem, né?
2: Não para, não para. 24
5: horas no rádio.
2: Não para.
5: Eu sou assim, Potência, eu amo escutar a conversa sua.
2: Isso aí, é nóis. Bora pro sorteio aqui da cesta básica que vaza lá fora. Bora, que a chuva chegou. Ai, credo. Eu tô louco pra trabalhar. Eu tô louco pra trabalhar, a chuva não deixa. Eu tô louco pra trabalhar, a chuva não deixa. Simbora. 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Essa é a cesta básica, ligou, chegou, 991-70-2050. 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Jamel Pimenta, você perdeu um tempo desse, comeu a Jamel, nunca mais se recupera. Aí a Roseta.

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Alô, alô. Alô, José de Lima Manuel, Jardim Centro-Oeste. Alô, José de Lima Manuel.

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7: Meio-dia e quatro.
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10: Um bom dia para você ligado na rede Top FM. Sou Tony Wendel e comigo aqui na bancada está Mirth Ramos. Hoje muita chuva no Mato Grosso do Sul. Para você que nos ouve através da 90.9 em Camapuã, 98,9 em Glória de Dourado, 102,3 Caracol e Campo Grande, 88,9. Hoje é quinta-feira, dia 15 de outubro de 2026. Mirth Ramos, tudo bem com você?
11: Tudo bem, Tony. Boa tarde aos nossos ouvintes. Tudo bem, tá uma chuva boa, né? Apesar que eu só tô escutando barulhinho, então não sei como é que tá lá fora.
10: Tá tudo azul. Vamos às datas comemorativas.
11: Bom, então nessa quinta chuvosa, tudo azul, hoje nós comemoramos o dia dos professores.
10: Ah, o sensei.
11: Isso mesmo. Também é o dia mundial da lavagem de mãos, né? Um hábito tão simples, mas que ainda é difícil para muitas pessoas e que a gente passou a valorizar ainda mais durante a pandemia. Também é o Dia Internacional das Mulheres Rurais, né? Uma homenagem às mulheres do campo. Também é dia do educador ambiental, dia do consumo consciente, dia do médico neurologista e hoje também é o Dia Mundial da Bengala Branca, uma data que eu fui pesquisar para ver o que que era. E a bengala branca é o símbolo global da independência, da mobilidade, da liberdade e segurança das pessoas cegas ou com baixa visão.
10: Muito bem, dia das mulheres rurais. Olha, não é fácil as mulheres no campo, além de cuidar da casa, ajuda os maridos, né? Ajuda aí a família também a produzir alimentos, a cuidar do gado, das lavouras. Parabéns às mulheres aí lutadoras, as mulheres rurais, que tem tudo a ver aqui com o Mato Grosso do Sul. Para você que nos ouve também através das redes sociais, @topfm88 no Instagram, no YouTube, @topfm88. Temos também o nosso site topfm.top. Vamos aos destaques do dia.
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10: Abono salarial começa a ser pago a mais de 1 milhão de trabalhadores.
11: IBGE prevê safra recorde de grãos em 2026.
10: Campo Grande recebe encontro nacional de ecoturismo.
11: E Corrida dos Poderes abre inscrições no dia 20.
10: E tem uma moto aqui de Campo Grande que pode entrar aí para o livro dos recordes. Você vai ficar sabendo daqui a pouquinho aqui no Jornal da Top, segunda edição, Previsão do Tempo.
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11: Vamos à previsão do tempo para esta quinta-feira, dia 15 de outubro. Uma frente fria mantém o tempo instável em Mato Grosso do Sul, com muitas nuvens, previsão de chuva em várias regiões. Há possibilidade de tempestades com raios, ventos fortes e queda de granizo. Em alguns pontos, o volume da chuva pode ultrapassar os 40 milímetros em 24 horas. Com a chegada do ar frio, as temperaturas também caem. Em algumas regiões, as menores temperaturas do dia podem ser registradas à tarde ou à noite, fenômeno conhecido como a mínima invertida. A partir de amanhã, sexta-feira, o tempo deve ficar mais firme em parte do estado, condição que pode continuar durante o final de semana. Na região sul, as mínimas devem ficar entre 12 e 14 graus, podendo ser ainda menores em alguns pontos. Os ventos devem variar entre 30 e 50 quilômetros por hora, também com rajadas de vento que podem ultrapassar essa velocidade. Hoje a máxima no estado não deve passar dos 30 graus.
10: 12 horas 10 minutos e o abono salarial começa a ser pago a mais de 1 milhão de trabalhadores no Brasil.
11: Essa é uma informação da Agência Brasil. O Ministério do Trabalho e Emprego começa a pagar hoje o lote complementar do abono salarial 2026. Ao todo, cerca de 1.031.000 trabalhadores serão beneficiados com pagamentos que somam 804 milhões.

0: O dinheiro ficará disponível para saque até o dia 30 de dezembro de 2026.
1: 12 horas, 12 minutos. Já tá na hora do almoço aí. Já são 12 horas e 11 minutos. E começa a preparação das urnas eletrônicas para o segundo turno. Fabíola Altran.
2: Urnas eletrônicas começam a ser preparadas para o segundo turno das eleições em 25 de outubro. Serão realizados testes e os preparativos necessários para garantir o funcionamento dos locais de votação em todo o território nacional. As urnas precisam ser reprogramadas com as informações dos candidatos e, portanto, o processo é mais rápido nessa etapa. São ainda feitos os procedimentos para garantir que os equipamentos permaneçam invioláveis até a data da votação. Depois, as urnas passam por testes completos, que incluem a verificação de teclados, áudio, vídeo, impressora, terminal de mesários e baterias. Para finalizar, é feito um teste do sistema de votação para garantir o funcionamento de todo o sistema. Alguns estados já divulgaram a quantidade de urnas. Em São Paulo, o maior colégio eleitoral do país, por exemplo, a preparação começou nessa quarta e segue até 23 de outubro. Da Rádio 2, Fabíola Altran.
1: 12 horas, 12 minutos. E olha, uma notícia até inusitada, e acabei fazendo essa matéria porque me chamou muito a atenção, né? Teve uma moto aqui em Campo Grande, uma moto da CESAL aqui, da Secretaria de Saúde do município de Campo Grande, de modelo Yamaha XTX 250 cilindradas, ela saltou de 16 mil quilômetros para 94 mil quilômetros, né? Por quê? Porque essa moto era abastecida por uma empresa que presta serviço à CESAL e foi colocado muito combustível no tanque desta moto. E o combustível que foi colocado no tanque desta moto daria para ir 244 vezes entre a Terra e a Lua, tá? É isso mesmo, 244 vezes. E aí fizemos uma matéria sugerindo que essa moto deveria ir para o Guinness Book, né? Por quê? Porque é algo assim impressionante. E essa descoberta foi pelo Conselho Municipal de Saúde aqui da nossa capital, que enquanto falta remédios, falta ambulâncias para atender a população em Campo Grande, essa moto recebeu essa quantidade de impressionante de combustível que daria para ir 244 vezes até a Lua. Mirti Ramos, é uma notícia assim que impressiona, né? Porque foi algo concretizado pelo faturamento desta empresa que coloca os combustíveis aí, tanto nas motos como também nas ambulâncias do SAMU em nossa capital.
0: Então, Tony, ontem nós recebemos aqui o vereador Maicon Nogueira, tá falando exatamente dessas questões de corrupção, e mais uma vez a gente vê na área da saúde, uhum, né? Que é aí a primeira reclamação do nosso povo aqui de Campo Grande. Então a gente fica pensando, até quando vai isso? Muitas vezes você chama uma ambulância, demora, não tem o atendimento, e aí essa moto, olha, é uma moto, acho que de outro planeta, viu? Nunca tinha visto andar tanto assim, abastecendo, sei lá quantas vezes ao dia, é algo impressionante mesmo.
1: 12 horas e 15 minutos, IBGE prevê safra recorde de grãos em 2026 no Brasil.
0: A produção brasileira de grãos deve alcançar 354,5 milhões de toneladas em 2026, alta de 2,4% em relação ao ano passado. A estimativa do Instituto Brasileiro de Geografia e Estatística, o IBGE, e representa um recorde na série histórica. A área destinada à colheita também aumentou, com previsão de 83 milhões e 200 mil hectares, um crescimento de 2% na comparação com 2025. Entre os principais produtos, a soja deve atingir 175 milhões de toneladas, um aumento de 5,4%. A produção de milho está estimada

0: em 143.300.000 toneladas, alta de 1,1%. Já o arroz deve registrar queda de 11,4%, com produção estimada em 11.200.000 toneladas. O levantamento também aponta a redução na produção de trigo, algodão e feijão, enquanto a safra de sorgo deve crescer 11%.
1: 12:16 e ontem tivemos aí a votação da escala, né? 6-1 no Congresso Nacional, e o Ministério Público do Trabalho comemora esta aprovação. Quem traz as informações é Janaína Oliveira.
2: O Ministério Público do Trabalho comemorou a aprovação do fim da escala 6-1, que prevê 6 dias de trabalho para apenas 1 de descanso. A votação, que ocorreu nesta quarta-feira no Senado Federal, foi acompanhada pelo Procurador-Geral do Trabalho, Gláucio Araújo de Oliveira, que destacou a importância da medida para a qualidade de vida dos trabalhadores brasileiros. Para ele, a mudança representa um avanço social e o reconhecimento de que o tempo do trabalhador também precisa ser respeitado.
3: É um dia histórico para a classe trabalhadora. Estou aqui no Senado Federal. Essa nova medida irá valorizar o trabalho desenvolvido por brasileiros e brasileiras, e a produtividade é sempre questionada, ela será recompensada com o passar do tempo, com o resultado dessa nova medida, e que haverá valorização do tempo do trabalhador.
2: O Procurador-Geral do Trabalho também ressaltou que a mudança poderá garantir mais tempo para a convivência familiar, a capacitação profissional e os cuidados com a vida pessoal, além de reduzir o desgaste provocado pela rotina de trabalho e deslocamento.
3: Evitará o desgaste de deslocamentos, de logística, e o trabalhador terá mais tempo para tratar da sua vida, da sua família, dando a ver um avanço social.
2: O fim da escala 6-1 foi aprovado pelo Senado em 2 turnos, com 75 votos favoráveis e apenas 1 contrário. E agora aguarda promulgação. A primeira etapa começa 60 dias após essa promulgação, quando a escala passa a ser de 5 dias de trabalho para os 2 de descanso, e a jornada máxima semanal cai de 44 para 42 horas. Depois de mais 12 meses, o limite será reduzido para 40 horas semanais, sem redução salarial. Agência Rádio Web, produção e reportagem, Janaína Oliveira.
1: 12:18 e Campo Grande recebe encontro nacional de ecoturismo, Virginia.
0: Isso mesmo, Tony, de 25 a 28 de novembro acontece a 23ª edição do Abeto Summit, Encontro Nacional de Ecoturismo e Turismo de Aventura. O evento será realizado no Centro de Convenções Arquiteto Rubem Gil de Camilo e vai reunir empresários, gestores públicos, guias, pesquisadores e representantes das comunidades e unidades de conservação. Promovido pela Associação Brasileira das Empresas de Ecoturismo e Turismo de Aventura, em parceria com a Fundação de Turismo de Mato Grosso do Sul, o encontro terá palestras, capacitações, rodas de negócios, visitas técnicas e atrativos turísticos da região. A programação inclui ainda experiências no Recanto Ecológico do Rio da Prata, em Jardim, e na Boca da Onça, em Bodoquena, com atividades voltadas a modelos de operação, segurança e conservação ambiental.
1: 12:19, sabe o que que meu filho falou? Pai, eu tô achando que eu vou fazer turismo. É uma profissão muito boa.
0: Olha, eu sou suspeita porque eu já fiz muitas matérias de turismo. E é muito legal porque sempre a gente é convidado, só me falta o tempo para visitar os lugares. Mas Mato Grosso do Sul, gente, tem um destino mais bonito do que o outro, viu?
1: Muito bem, vamos para um rápido intervalo e voltamos com a entrevista do dia aqui na Top FM. Voltamos já.
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1: 3:49.
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2: 4 e 5.

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1: Muito bem, Top Sertanejo. Agora são 16:08 na capital do Bezerro de Qualidade. Muito boa tarde para você, seja bem-vindo, bem-vinda também à nossa programação na unidade de Camapuã, para o município da nossa belíssima Camapuã e toda a região, e claro, São Gabriel do Oeste, Bandeirantes também, que acompanha a nossa programação. Sejam todos bem-vindos nesse dia de hoje, dia 15/10/2026. Sou Elisiário Costa, tenho a grata satisfação, alegria imensa no coração de estar apresentando mais uma edição aqui do Top Sertanejo através da Top FM. E claro, sempre pedindo a graça do nosso querido bom Deus, que nos abençoe nessa tarde maravilhosa de quinta-feira, com muita paz, saúde, harmonia, alegria, prosperidade, tudo de bom que pedimos, né? A mim, a minha família, a você, a sua família também, claro, os munícipes de Camapuã e toda a região, você também que passa pela nossa belíssima Camapuã, você, né, que tá aí no seu carro ouvindo e acompanhando a nossa programação, muito obrigado também, tá bom? E claro, deixar já o telefone disponível para você através do 96 11 40 48. Eu disse 96 11 40 48. Esse é o número para você indicar o seu sucesso, tá bom? Fica à vontade, sinta-se à vontade. No meu também, claro, quando você que tem o meu também, pode pedir sem problema algum, tá bom? Então vambora que já são 16:09. Deixa cair a primeira, Bar do Ponto, na voz do Ronaíri da Virgínia, fazendo dupla cantando no grupo Chama Campeira. Sim.

0: Então tá bom, Guilherme Santiago, não há esse movimento, né? Do outro lado, de lá, do lado de cá, então tudo bem, né? Fábio Alberto, ele está de volta.
1: Boa tarde, meu primo Eliziaro Costa. Eliziaro, toca a música pra nós aí. O nome da música, Jadson e Jadson, jeito carinhoso. O nome da música, quero oferecer essa música pra Rede Top FM, Tica Mapuã. Oferecer a música pro Aparecido Rael, né? É o cara que trabalha bastante. E oferecer música. Então, tá bom. Oferecer música pra todos os comércios de Camapão inteiro. Tô feliz, tô a top. Tchau, obrigado.
0: Beleza, daqui a pouquinho na roda do jeito carinhoso. Meu amigo Adalberto Betão, vamos com a dessa mais ou menos assim, do Zezé e Luciano? Modão, hein? Deixa cair essa, hein?

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4: 4:23.

aí, jeito carinhoso, Fábio, é essa que você queria, meu irmão. É, aqui não tem nesse negócio. Aqui você pede, você escuta, né? Feliz. Então tá joia. Bom, bom absurdo, né? Bom barbaridade. Vamos com mais? Não pode parar? Não pode parar, né? Então tá bom, vamos escolher uma moda bem diferenciada, vamos trazer uma moda do Chitão e Chororó, uma moda que fez muito sucesso, rodou em todas as rádios do Brasil. Um dos grandes sucessos do Chitão e Chororó, uma moda chamada Deixei de Ser Cowboy. Por ela. Bora, Chitão.

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2: 4:42.

0: Muito bem, Top FM, agora são 16h43 por aqui. E claro, com certeza, parece que a chuvinha, né, deu um tempinho, mas choveu bem hoje, né? Graças a Deus. Fala, meu amigo Mário.
1: Boa tarde, boa tarde, boa tarde. Fala que me escuta já. Vina, Mário Lume. Ronaldo.
0: Isso, o Ronaldo também dá por aí.
1: Escuta aí. Quer mandar um modão aí pra nós aí?
0: O que você quer escutar, Mário? Fala pra nós.
1: Vou mandar qualquer um do João Paulo e Daniel.
0: Ó, oh, então tá bom.
1: Eu tô pensando, minha guria, que uma lá nova que vai. É guria, apaixonado, né?
0: Ué, então aí você. Aí nós vamos ter que escolher uma moda boa, né? Uma moda boa, onde você escolher uma do João Paulo Daniel, vou pesquisar uma aqui pra nós rodar. Então você escuta aí logo depois dessa do de Paulo e Paulina aqui, nós vamos escolher uma do João Paulo e Daniel.

0: Modão do João Paulo e o Daniel. José de Souza Camargo já tá de folga. O Aparecida Real liberou mais cedo hoje ou não? Você não passou na farmácia do Zé Gomes? É, não tomou aquela parada lá que melhora, né? Relaxa os nervos. Farmácia do Zé Gomes, hein? Vamos dar certo então.
1: Ô, Lisiar, boa tarde. Ô, Lisiar, boa tarde.
0: Boa tarde.
1: Toca pra mim aí, Feitiço contra o Feiticeiro.
0: Ixi, Maria.
1: De Goiás. Ofereço pra minha irmã lá, Marlene, e pra todos que gostaram da música. Um abraço, que Deus te proteja. Tchau, obrigado.
0: Obrigado, José de Souza Camargo. Vou trazer o Jorge de Carvalho cantando Peão Folgado com Irênio. Né? O Irênio, irmão da Fátima, do Pedrinho, do Nataliano, né? Deixa eles cantar bonito aqui pra nós. Peão Folgado.

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6: 5 e 1.

0: Donde aí, ouviu José de Souza Camargo, feitiço contra o feiticeiro, na voz dos Filhos de Goiás, o trio mais famoso do Brasil já foi um dia, né? Depois o trio Bradadura veio e ficou. Fala, Márcio Amorim. Ótima quinta-feira. Tá só curtindo a chuva ou não, Márcio? Não tá chovendo por aí?
1: Boa tarde, Elisão. É o Márcio Amorim.
0: Gente boa.
1: De Ferreira da Costa. Toca pra nós aí, coração chora de saudade. E o Nego Salimões. Tô por cá, hein? Corona. A Marizinha.
0: Então tá... então tá bom. Antes dessa sua, eu vou fazer o seguinte. Você viu falar na dupla chamada Joaquim e Emanuel? Já viu falar nessa dupla? É original. Depois teve mais duas formações, mas vamos na gravação original de muito sucesso com essa moda aqui, Som de Cristal. Deixa cair.

0: então tá aí, coração chora de saudade, moda romântica, né? Olha que Solimões canta bonito, né? Maria Martina, boa tarde, como está? Tudo bem?
1: Ô, Luziário, boa tarde.
0: Boa tarde, fala comigo.
1: Manda um oi pra mim dos filhos de Goiás.
0: É?
1: Menina bonita, ofereço para meu neto, Pedro Igor.
0: Pedro Igor.
1: Para o Valdirene, para vocês da rádio, para
0: obrigado.
1: Todos que estão ouvindo o programa. Então, uma boa tarde, até amanhã, se Deus quiser.
0: Então, tá bom, Maria Martina, espero, tá? Pra você participar aqui com a gente. Obrigado, tá? Um abraço pra você e toda a família. Muito obrigado por você participar aqui comigo.
2: Ô, meu amigo Zé, é o Júlio, boa tarde.
0: Fala, Júlio.
2: Tô tranquilo. Se quiser te ver como tocou a moda do canto da terra aí pra nós. O nome da moda é De Onde Eu Vim.
0: Boa moda.
2: Oferecer pra quem gostar da moda e pra nós escutar. Hoje nós tá aqui na vila, vim em Monte, o homem deixou ir pro Cisco, então estamos aqui.
0: Então tá bom. Essa moda, até eu falei um dia, né, essa moda tinha que ter tido muito mais sucesso, né? Até faz tempo já que eu não rodo ela por aqui, mas já rodamos ela. Depois dessa daqui dos filhos de Goiás, nós já rodamos ela pra você.

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3: 5:21.
4: Muito bem, tá feliz, tá na top. Vamos falar o seguinte, vamos falar também que estamos em nome hoje, quinta-feira, amanhã nós vamos falar das ofertas, mas estamos falando também, vamos falar um pouquinho da Casa de Carne e Tradição, né? Que sempre tá junto com a gente, Casa de Carne e Tradição, sempre, sempre juntinho com o Elisério Costa, e claro, é diferente, Casa de Carne e Tradição oferece a nossa programação nesta tarde de quinta-feira também. Fala, mestre.
5: Elisério Costa, boa tarde, meu companheiro, tá com a moda pra nós. Vamos na escuta aqui no rancho.
4: O que você quer escutar? Ô, vamos fazer o seguinte, vamos rodar. Eu vou trazer uma moda pro Naldo Moura, vamos trazer aquela uma que a mulher chegou a ataca, não sei, com a vara de marmelo. Não, o cara foi lá e cortou vara de marmelo, né? Batate batendo de chinelo. Aí o cara descobriu, pegou, cortou e foi no seu lombo com a vara de marmelo. Então tá, daqui a pouquinho, depois dessa do meu amigo Naldo Moura, aí nós vamos.
6: Olá, boa tarde, Lizé. Como é que tá o lado lá? Também estou bem aqui do lado de cá, mas só que para vir com um trio parada dura, bebendo e chorando, é o nome da canção?
4: Nossa, aí
6: mas
4: é uma amargura.
6: Bebendo e chorando, não, é só fazer um verso pra esse povão.
4: É uma amargura, hein?
6: Eu ofereci a moda pra todos, povão, DK, Mapão e região, e uma boa tarde a todos e um abraço, meu dono. Tchau, obrigado. Tá, cachorro?
4: Não, peraí, daqui a pouquinho você fala o velho. Deixa eu só falar aqui, deixa o Valdeci Boca Murcha vai falar aqui, né? Um abraço pra ele, pro Sônia, pra toda a equipe que estão por lá trabalhando, mas eu quero meu amigo, meu parceiraço, companheiro de muitos e muitos anos. Fala com nós aqui um pouquinho, Valdeci.
7: Alô, Lígia. Tarde.
4: Tarde.
7: Oi, beleza, tudo bem?
4: Graças a Deus.
7: Tá na escuta aqui, Lígia. Pode acabar na tarde, tô aqui na escuta.
4: Tamo aqui, meu irmão.
7: Tô aqui no Sony. Monjaro.
4: O quê? Aquela outra parte final, não vou deixar você falar não, senão você sabe o que vai acontecer, as farmácias vão despencar aquele, no finalzinho do áudio você fala de um outro negócio aí. O Monjaro é pra emagrecer, né? Agora aquele um lá é pra pedalar, né? Ter mais energia pra pedalar, não é isso? Então tá bom. Ai, ai, ai, ai, ai, né? Então dá certo, então. Naldo Moura, agora fala o verso pra nós poder rodar a moda. Principalmente o Naldo Moura, viu? Você escutar o finalzinho desse áudio seu, você tá louco, ele vai correr lá na farmácia, na Drogaria Alegria, já. Fala, Naldo Moura.
6: Ô, Casca, velho, o homem apaixonado quase não come, mas toma demais, né? Tudo isso por causa de uma mulher. Ô, protesto, tchau, viado. Tá, cachorro?

0: Tá aí o rei Gaspar e Baltazar. Não gostei desse finalzinho não, viu, Nado Moura, né? Viu, Bica? Esse finalzinho não tinha prestado atenção. O negócio de você tá casando hoje, agora não. Aí não. Não pode dividir, nem dar uma fatia nem nada, né? Aí não, essa parte aí não. Aí não dá.
1: Manda um aí do... Uma música aí pra nós do... E... Tem uma parada dura. Qualquer uma deles aí.
0: Beleza, daqui a pouquinho nós roda uma do trio mais famoso do Brasil. Roda uma agora, mas daqui a pouquinho nós roda outro, meu amigo Mário.
2: Ô, Luzia, boa tarde. Aqui é o Xandão da Fazenda Bom Sucesso. Gostaria de pedir uma música pra você, meu amigo, porque aqui não tem tristeza, porque tristeza não paga dívida, não adianta reclamar, e a mulher nunca pode dar desprezo ao homem gostoso que sabe amar, né? Pedir a música e oferecer pro meu compadre Cido Bento lá.
0: Gente,
2: você
0: boa.
2: Não sabe amar, mandar pra todas essas mulheradas apaixonadas aí, ó.
0: Chico Rei Paraná, né? Deixa comigo. Bacana, obrigado, viu, Xandão? Obrigado, né? Então, por cá. Ontem, acho que foi ontem, assim, de ontem, o Parecido participou aqui comigo, pediu até um chamamé chamado Índio Bravo. Ele falou, Elisério, toca aí pro seu amigo Índio Bravo. Falei, deixa comigo, né? Valdeci Boca Murcha, serve essa daqui? Aquela que não é, quebrou o barcão do Zé, o barcão, né? O barcão do Zé Gomes, também era o barcãozinho do homem, era fraquinho, né, Valdeci? De forro? Forro PVC ou era daquele forro de madeira? Aí desceu pra baixo, né? Vambora! Deixa cair. Conta essa pro Sony aí.

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7: 5:43.

Então tá bom, Top FM, tamo de volta, agora são 5h43, tô por aqui outra vez, claro, né? Então tá certo, vamos com mais moda, vamos trazer uma do Derley Dorivan, que foi um sucesso no Brasil inteiro e no estado do Mato Grosso do Sul. A moda chamada Aconteceu, comigo, de jeito nenhum, Ronaldo Moura pra lá.

0: assim que essa sirigaita?
1: Sei lá.
0: Tá de caso com ela? Jura? Quer que uma cobra te pica se estiver mentindo? Uma cobra cascavel?
1: Ô, Su, será que não dá pra você arrumar uma cobra mais mansa, não? Cascavel, Deus me livre desse trem, Su.

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1: Tá aí o José cantando aqui, Mosca Meu Martírio, que o Dalvan também gravou primeiro, aliás, tá?
2: Ô, Lisiara, nós de novo, hein? Se já estiver como, toca pra nós e o Mensageiro do Oeste, seus beijos valem milhões.
1: Mensageiro do Oeste, boa, boa, boa, Mensageiro do Oeste, né? Falar nisso, eu tinha bastante música do Mensageiro do Oeste, né? Até vou ver aqui quantas que eu tenho aqui, mas nós vamos rodar, tá? Gilberto Gilmar, música da saudade.

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2: 6:01. Top FM, tô feliz, tô na top. Vamos demais agora. 6:01 por aqui no sistema nosso, no sistema do Laudo Moura. Agora são 18:01 na capital do Zé de Qualidade.
3: Oi, boa tarde, Luziari.
2: Boa tarde. Ângela
3: Fuzana Paineira. Eu queria ouvir Amantes e Amigos com João Mineiro e Marciano. E tô feliz, tô na top.
2: Tá joia, já tá no jeito aqui. Obrigado, viu? Obrigado. Ótima quinta-feira.
4: Boa noite, meu amigo Luziari. Roda pra nós aí com Amado Batista, Amor Perfeito. É pra você, pro Naldo Moura, pra todo que estiver ouvindo aí, beleza? Abraço, boa noite.
2: Ô Márcio, ontem você não participou, né? Deixa eu ver aqui, ontem, você participou terça-feira, ontem não, ontem foi quarta. Ontem, rapaz, se você estivesse escutando ontem, você já ia mandar um zap pro Naldo Moura. Ontem, no áudio, ele cantou um verso, mas acho que foi no, antes do verso, ele falou, tava chovendo, né? Ele falou, ontem mesmo, ele falou assim, sai cachorro. Aí depois ele falou, não, volta que tá chovendo. Então, significa, Marcinho, que ele tem um Lulu lá. Tem ou não tem? Se ele falou no áudio, ele falou, sai, aí depois ele falou, volta que tá chovendo. E aí, né, se você tá na... Agora você já pode pedir, vamos cobrar ele. Fala, mas que negócio é esse? Você manda, né, o Lulu sair, depois manda o Lulu voltar. Vamos embora, moda. Vamos pedir o Lulu pra ele, né, Marci?

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1: Edal Daê, o homem mais amado do Brasil, Amado Batista, cantando bonito pra nós. Fala, meu amigo.
2: Ô, meu parceiro, meu amigo Elisiário Costa, uma boa noite pro senhor aí, como que tá a família, tudo bem? É o Ender por aqui, fazendo a descendência, é o nosso palco. Elisiário, dá um tempinho e roda um modão pra nós aí. Eu sou Levante Solenir. O nome da canção.
1: O Luizinho tá falando aí, ó.
2: Trocado.
1: Tá no ponto
2: aqui. O senhor sabe bem como é que é. Manda pra nós aqui na Fazenda Descendência, pra mim, irmão Luizinho Galeano.
1: Ele tá prosseando aí.
2: Vim aqui ouvindo sua programação, que, sem sombra de dúvida, é uma das melhores do Brasil e a melhor do Mato Grosso do Sul. Pode ter certeza, assina embaixo.
1: Beleza, velho, obrigado. Já não vamos mandar. Vem com o Luizinho, o que, que ele quer escutar aí? Ele é meio, né? Luizinho já derrubou muitos e muitos cabeça amarela, né? Deixou da ver com ele aí depois uma moda aí, nós vamos rodar pra ele.
3: Ô, Lijá, toca aí Morão da Porteira com Lio e Léo, ou se não com as irmãs Barbosa. E oferecer a todos os porrão de Camapu e região. E uma boa noite a todos e abraço do Nadal. Tchau, obrigado.
1: Aí, ó. Ah, é Lulu, rapaz. Você viu, mas é Lulu mesmo.
4: Aí. Olha, Luziano, boa noite. Luziano, ontem tava chovendo demais aqui, relampeando e dando caindo muito raio.
1: Lá, tava
4: e aí não deu pra me ouvir, não. E vento e tava feia a coisa aqui ontem à noite, acabando a energia.
1: Nossa, rapaz.
4: Não, mas eu vou pegar esse Lulu dele aí pra poder caçar um porco.
1: Mas você viu que ele falou? Você viu que ele tem mesmo, né? Ele tá escondendo de nós, ele não quer, mas nós vamos dar uma surpresa nele. A hora que você vir, nós vamos dar um. Nós vamos perguntar se tá aí, não, do Moreno, nós vamos lá. Aí nós vamos lá.

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3: 6:22.
4: Então tá bom, tá feliz, tá na top. Vem comigo.
5: O Luizinho mandou pra vocês, quer ouvir uma irmã Freita aí, uma borboleta. Fala aí pra ele, fala o nome da canção, fala quem que tá falando também.
4: Barboleta, ele
5: fala.
4: Né?
5: Seu primo não vai saber quem que é. Miserário, depois desses modão tudo aí, você puder tocar mais uma pra dar lembradas antigas e a música do Amado Batista aí, Vem Morena. Ela foi gravada em 1984, né? Que é uma composição do Paulo Leandro e do Sebastião Ferreira. Aí você bota na agulha aí, aperta o gatilho e deixa rodar pra nós aqui na Fazenda Descendência. Luizinho Galeano tá aqui só na escuta.
4: Tá aqui a moda dele já.
5: E eu também. E Camapuã inteiro e muitos municípios ouvindo sua programação aí, que é a melhor que tem. Não é só uma programação, porque a programação é boa. O que faz cabrão a programação é o comunicador. E você é 100%. Tem meu respeito, rapaz. Minha satisfação falar com você.
4: Beleza, meu companheiro. Então tá certo. Vamos rodar. Essa moda, você fez me lembrar, viu, Ed? É o seguinte: tem. Já é saudoso, né? O Zé e o Pedro são primo primeiro do Ronair, foi da família, um dos primeiros, né, começou, eles fizeram dupla lá no Figueirão, aí depois eles montou o conjunto que depois veio para Camapuã e os dois já é falecido, né? O José morreu primeiro, faleceu primeiro aqui em Camapuã. Aí depois o Pedro, que era xará do pai dele, do tio Pedro, faleceu em Campo Grande, né? Fez uma cirurgia, aí deu um problema lá, ficou bom, depois deu um probleminha lá e tinha uns negócios, né, que deixa pra lá. E aí veio a falecer, era dupla, eles cantavam demais essa moda. Aprendi essa moda quando lançou, é a moda que eles tocavam, e só os dois, né, no violão. Tocava demais da conta. Tinha uma do Peão Carreiro também, Peão Carreiro e Zé Paulo também, que eles cantavam também. Depois nós vamos lembrar dela aqui, nós vamos rodar ela pra uma hora dessa, beleza? São primo primeiro do senhor Ronair, né? Do Paulinho também, que toca com Danilo da Gaita, a família inteira, o Ronaldo que toca com o Gregório, né? A família inteira aí, tocando e cantando a barbaridade. Vamos então, esse dia ele pediu pra mim, ele falou assim, Elisiário, toca a Barboleta aí pro primo aí. Eu falei, a Barboleta? Ele falou, a Barboleta. Então ele deixa a Barboleta cantar. Aqui é a moda da Barboleta, as irmãs Freitas. Segura, Luizinho!

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1: Então daí, vem morena, é modão, fala meu amigo.
2: Ô Lisiara, olha nós de novo aí.
1: Fala aí,
2: vou mandar com mais esse pedido, se você tiver como atender pra nós.
1: Não vai incomodar não.
2: A moda do Teodoro Sampaio pra nós, o nome da moda é mentira dela. Ofereci pra Laís, né? E ofereci lá pro Luizinho Galeano, famoso Lamparino.
1: Lamparino.
2: Escuta lá, né?
1: Tá escutando lá.
2: E pra quem gostar da moda, beleza meu amigo? Se tiver como, toca pra nós mais essa aí.
1: Deixa com nós.
3: Toca outra pra nós, meu companheiro. Toca aquela agora pra nós, aquela Circo da Vida.
1: Qual que é? Castigo da Vida? Não, tá bom então, daqui a pouquinho na roda. Vamos trazer o Teodoro e Sampaio, é mentira? Até lá.

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0: Tá aí, Bruno e Dani cantando pro meu amigo Wendel, a música do meu saudoso, querido, amado e estimado Airo, né? Eu sempre falo dele aqui, vocês sabem, você que tá ouvindo pela primeira vez, né? Eu sempre falo, né? O Airo, 1976, Eliseiro Costa, novembro agora, com a graça do pai, 51, o Airo, né? 50, nós empatava na idade, só que depois aí no final do ano eu passava o meu saudoso amigo, que é nascido pertinho de onde eu nasci, a família dele inteira, praticamente quase ali de Alcinópolis até Figueirão ali, bastante, né? O pai dele também falecido, saudoso, faleceu aqui no acidente pertinho também, na chegada de Camapão, que tristeza, tido no salão umas duas, três vezes, conversado comigo tanto lá, né? Depois do falecimento do Airo. E depois eu senti um baque danado. Eu senti do Airo e depois senti um baque do Nairo, né? O pai dele chamava Nairo. O pai dele tinha apelido lá no chegar no Figueirão. O pai dele era, nossa, é um amor de pessoa. Se chegasse no Figueirão, até hoje perguntar, Nairão. Só que se for caçar o tamanho, né? Se fosse na época achar o tamanho do homem, né? Não era só, tinha o apelido de Nairão, mas não era grandão. Um pouquinho mais baixo que eu. Seu Nairo, né? Gente finíssima. Eita. Lembranças boa, dona Marinha, mamãe do Airo. Morou aqui em Camapão. A mamãe e o papai do Airo morou aqui uma época aqui, né? A mãe dele vendeu sorvetinho italiano, né? Dona Marinha, né? Tem duas irmãs, né? O Airo é meu estimado amigo de infância, né? Infância mesmo. Mas é assim mesmo, né? Eu fico emocionado. Toda vez que um pede uma música, eu falo alguma coisa do Airo, né? Eu fico emocionado. Eu tenho que falar alguma coisa aqui na rádio dele, né? Porque merece. Parceiraço, quando vinha aqui, quando dava, falava comigo, ia no salão, né? Ou se me via, me chamava. Era o jeitinho dele, né? O pessoal tinha mesmo. Até tinha uns que falavam, ah, o Airo, coitado, nunca foi exibido nada. É o jeitinho dele, era aquele lá. Deu de gureiro, era o jeitinho dele. Eu gostava de andar estilosinho, né? E na festa do peão, eu lembro também uma vez, ele veio fazer um show. E aí ele me chamou lá no fundo do carro, vem cá, ele me viu, daí desceu, falou comigo, tratava com muito carinho, né? Gente finíssima, né? Que Deus o tenha ele num bom lugar. Mas obrigado, viu, antes de você ter pedido a moda dele aí. Luizinho, vamos encerrar pedindo a moda aí. Você quer mandar pra queima do Zezé e Luciano? Fala aí pra nós encerrar.
1: Ô, Luizinho,
0: eu
1: sempre tô com a Zezé Camargo aí. Por exemplo, Júlio pra Laís. É o Luiz Galeano aqui que tá oferecendo.
0: É, Luiz Galeano.
1: Se der tempo.
0: Claro que vai dar tempo. Mas
1: nós pode, meu.
0: Não, vamos. Beleza? Dar tempo. Beleza,
1: ué. Comigo, meu irmão. É nóis.
0: Um abraço, meu primo Luizinho. Obrigado, meu primo. Faz dia que eu não vejo você, hein? Luizinho Lamparina. Você viu o Júlio, chamou você de Lamparina. Outro chamou você de Lampião, né? Tudo bem, eu acho que Lampião ficava melhor. Vamos mudar, vamos conversar com o Júlio depois. Vamos mudar só pra Lampião, né? Vamos lembrar daquele cara lá, mas não vai fazer o que aquele cara fazia, não, tá? Você vai ser só o apelido de Lampião. Luizinho Lampião. Aqui é o Lampião da região da Pontinha do Coxo e Camapão e pronto, acabou, né? Então tá certo, gente. Fiquem todos com Deus. Um forte abraço. Uma ótima quinta-feira, né? Que vem uma sexta-feira abençoada pra nós e amanhã, com a graça do Pai, né? Nós estaremos por aqui fazendo alegria através da boa moda sertaneja. Tem uma ótima noite de descanso. Agora são 6h52. Boa noite, fiquem todos com Deus. Com Deus eu sigo. Tá aí, Luizinho, a moda do Zezé e Luciano. Essa é moda, hein?

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4: 7 e 8.
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0: aí, cachorro?
1: Cláudio
0: e aí, João?
1: É simplicidade.
0: Cláudio Bidu, amigo de verdade. Ele tá por aqui. O lindo. Só ao vivo, boa noite, boa noite, boa noite. Chegou ele.
2: Chegou o dia.

pra cima. Quinta-feira gostosa, tô por aqui, tô ao vivo. Rede Top FM. Boa noite, são 7:09, meu amigo Beto já por aqui já. Grande Beto. E aí, Beto, como é que tá? Muita chuva aí? Já virou saco já ou não, Beto? Olha, depois do balaio total, essa festa gostosa no rádio, muita informação, muita notícia o tempo todo. Robson Ramos e companhia, Marrom, Edilene, a Sofiazinha chega pra abrilhantar o finalzinho do programa. E vamos descansar agora, amanhã até mais. Agora com o Minuzinho, Campo Grande, foi o nosso balaio total, nossos amigos lá de Jorge Dourados, Anísio Longueira, mandou muita música boa, Anísio. Olha, tava curtindo você pelo TikTok, bonito. Grande Anísio, bom dia pra vocês também, meu amigo Gilmar Oliveira e Camapuã. Vai descansar, homem, deixa eu dormir agora por aqui.

sábado, trabalho domingo, grande bocão. Obrigado aí pela audiência, bom descanso aí, José Vilela. Obrigado pela audiência, bocão. Agora são 7:15. Grupo Chama Campeira, minha amiga Jô.

0: Boa noite. Gostaria de pedir o seu programa hoje,
1: manda,
0: que você falasse para as pessoas ficarem atentas.
1: Olha.
0: Que a cidade está passando por um susto grande, porque os rios se abordaram, os bueiros se abriram. Pedi para os motociclistas muita atenção, que os bueiros estão abertos.
1: Olha,
0: estourou todos, quase, cara. Na avenida, todos. E eu passei essa manhã toda no município aqui do lado, que a chuva, Cláudio. Destruiu muita coisa.
1: Olha, cara. Só verdade, cara.
0: Infelizmente.
1: Olha.
0: Não foi só aqui não, viu? Nos estados vizinhos aí, tá na internet que eu já te mandei. Aeroporto, esses prédios, cara, coisa
1: ruim. Coisa feia.
0: Tudo destruída, cara.
1: É.
0: Gente, vamos orar.
1: Tomar cuidado, gente.
0: Bom dia Deus, cara.
1: Verdade.
0: Eu tô com medo. Obrigado, Vicão.
1: Bom dia.
0: Tô com medo mesmo.
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0: no Gordinho na rádio uma hora dessa, né?
1: Vai
0: saber onde é que eu tô fazendo?
1: Tá
0: você tá doido,
1: vai
0: Dudu?
1: Tá ouvindo,
0: aqui. Tô feliz, tô na top. Dá pra mandar pra nós aí, Dudu.
1: Gordinho, vai devagar aí, isso vai dar problema pra você depois aí, Gordinho.

8550, nós temos hoje no nosso sorteio, adivinha o quê? Uma recarga de gás do Fabiano Gás. Olha, tão esperada essa recarga de gás. Então é o seguinte, participe aí, manda sua mensagem, manda seu áudio 99218.

0: Gigante, mão de música, seu Biduzinho.
1: Vamos matar a saudade?
0: Ah, o clima tá propício hoje pra namorar, hein, Bidu?
1: Ah, é? Tá bom pra namorar hoje.
0: Fafá de Belém.

mais um bailão. 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

meus amigos, meus amigos e minha amiga daqui da cidade da nossa top de Dourados, 98,9, só de Dourados, Patrícia do Sul, ligado para a Rede Top FM. Meus amigos também da Onde Dormidor, aqui de Caracol, 102.3, fronteira sudoeste, nosso estado, Bela Vista, Porto Murtinho, aonde mais, seu Dormidor? Região Norte, Mato Grosso do Sul, isso.

0: Top FM. Participa aí, daqui a pouco eu volto com muito mais músicas. Nós temos hoje pra vocês aí, adivinha, o tão esperado, a recarga de gás do Fabiano Gás. Participa, participa. 992-18-850. Você pode ganhar essa recarga de gás aí, tá? Manda seu áudio aí, já que eu volto com mais na rede Top FM. Você está ligado comigo até as 21h eu tô por aqui. Lindo e bonito. Bora, bora, Bidu, já que eu volto.
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1: hora
0: FM.
1: Hora certa, BDM 7:40.
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15: 7h47.
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0: 7:54.
1: 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Hã? Me fala aí, tu que sabe.
2: Ai, ai, ai, já começou essas coisas aqui, hein? Coração, você tá bem de vida e você tá com sorte hoje, hein? Recebi do meu candidato, tava atrasada a parcela, né? Saiu, você tá com dinheiro, né? Fica tranquilo, vou mandar um pix pra você. Quanto que é a unha? Fala pra mim aí. Ah, pode falar a unha aí, tô com dinheiro. O candidato pagou. O candidato pagou. Você tá rindo, isso não é com você, né? 992-88-550 pra você participar, pra você pedir sua música. Olha, nós temos hoje, vou sortear um nome hoje, vai concorrer, né? A uma recarga de gás do Fabiano Gás. É isso? Então manda mensagem aí. Nunca mandou mensagem, então hoje vai ser o dia. 992-88-550.